Volta, atenção, segunda hora, aqui com a novidade dos suecos Ram Against. É um nome simples desta proposta e bem explícita. Será editada no dia 9 de novembro através da Metal Blade Records. Os Ram são uma instituição do heavy metal tradicional sueco desde 1999. Ao todo, eles já gravaram 7 álbuns. Ram, a novidade em alta tensão. Prosseguimos nesta toada de heavy metal, power metal e algum speed metal, se for preciso. Vamos ficar agora com os germânicos Midnight Prey. Apresentam-nos este ano o seu segundo longa duração, Jenseitsrit. É assim que se deve pronunciar o nome do álbum. Witch King, Midnight Prey.

Fundados em 1992 na Suécia, temos o retorno com o seu nono álbum dos Crystal Eyes, Metal Bound. É o nome deste avanço, Thunder God, o nome do disco que sairá no dia 30 de outubro através da Massacre Records. No início da sequência, Jenseits Rit é o nome do segundo de estúdio dos Midnight Prey, uma das apostas da já conceituada independente Dying Victims Productions. Witch King foi o tema. Logo de seguida, na Itália, conhecemos Rise of the Immortals, os Hounds, Fight Warrior foi o tema que rodou. E depois, da Alemanha, ainda tivemos tempo de ouvir os Expector, Sinister Case para Chariot of Steel. É o primeiro EP deste grupo, já fundado em 2022 na Bavária, mas só agora editam o seu primeiro disco. Eles são compostos por ex-elementos dos Pulver e Facto Alpha. Aí ficou o contacto para os Expector. Ficamos agora também com Heavenwood e, tal como o próprio Ricardo Dias nos disse, temos a estreia ao vivo esta terça-feira, precisamente pelas 21h30, no Coliseu do Porto, no Coliseu Box. Hoje, dia 22 de setembro, terça-feira, 21h30, Heavenwood ao vivo no Coliseu Box. Aí fica o recentíssimo The Tarot of the Bohemians, Part 2, Heavenwood.

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do metal proveniente de Milwaukee, Wisconsin, 2012, o ano da fundação, desde então EPs editados e álbuns, este é o terceiro. Já editaram também um disco ao vivo, Desert Temples, Lapse, foi o contacto na hora mais pesada da 3, no início da sequência os Evan Wood, The Terror of the Bohemians Part 2, para apresentar ao vivo esta terça-feira, dia 22 de setembro, no Coliseu Box, Coliseu do Porto, pelas 21h30, a não perder. Ainda tempo para ouvir os suecos Terra Black, fundados em 2020, com o seu Mirage. É o novo álbum, segundo na coleção Thorn, foi o tema que escolhemos. Encerramos o Alta Atenção por hoje com talento nacional. É a nova proposta do senhor Paulo Guerreiro, algarvio e espalhado um pouco pela Europa. Crosta é o nome do projeto, Season of Sorrow. É o tema-título com que vamos ficar com esta ideia, como já referimos, da autoria de Paulo Guerreiro, oriundo de Faro. Crosta, a encerrar a Alta Atenção por hoje, a Season of Sorrow. 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
1: Ora então, boa tarde, bom fim de semana, bem-vindos a mais uma edição do A330, ao top de música nacional da RTP Antena 3, no ar sempre aos sábados entre as 6 e as 7 da tarde. O meu nome é André Santos, sou responsável, no fundo, por apresentar a contabilidade dos vossos votos em antena3.rtp.pt. Estão a ver, para quem tem um contabilista e que de mês a mês vos manda as respectivas, mais notícias para efetuarem pagamentos, é basicamente a mesma coisa. Bom, aqui não há mais notícias, há mesmo resultados positivos, canções que sobem, que descem e canções que no fundo fazem parte do imaginário da RTP Antena 3. As 30 mais votadas da semana começam a desfilar por aqui já a seguir, mas antes disso, vamos lá perceber como é que ficou o top 3 da semana passada.
0: 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Número 3.
1: Os Napa com Sortudo, no terceiro lugar.
0: Número 2.
1: Mirror People e Kyle Quest, I Feel For You, voltou à contagem diretamente para o segundo lugar.

0: Tabela liderada uma vez mais pelos Dias do Nada, o Benjamin, que lançou um novo disco justamente ontem. A ver, vamos, tem o prémio de continuar pela quinta semana na liderança.
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0: Ora, nem mais, e hoje quatro novidades a chegarem-se à frente nas 30 mais da semana. Há também espaço, atenção, para uma, duas, três, quatro, cinco, seis reentradas na contagem que começa agora. Venham daí.
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0: Pontapé de saída dado com o primeiro regresso da semana. Os Mães Solteiras e este Recurso Humano está de regresso à contagem.
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0: Muito boa tarde, boa viagem, um ótimo fim de semana com a RTP Antena 3 no ar, o A330, e agora com a primeira novidade. É um regresso do alter ego de Miguel Vilhena. Nicky Moss, Halo, 5 anos depois, com música nova, Getting to the Bottom, chegou em junho, daí para cá já viram a luz do dia mais dois temas. Há por isso mesmo indicações de novo disco a caminho, mas enquanto ele não chega, eis-nos com este Getting to the Bottom. Novidade no A330 é o Nicky Moss.
1: Número 29.

Bem, bem, bem, temos aqui uma grande novidade na tabela. É a maior descida da semana, perdeu 24 lugares, perdeu a liderança depois de 4 semanas consecutivas no número 1. Os dias de nada do

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1: Siga para mais uma novidade na tabela desta semana, sendo que já percebemos, depois desta queda surpreendente do Benjamin, um dia depois de ter lançado o seu novíssimo álbum, vamos ter novo número 1 na tabela desta semana. Agora, quem vai ocupar o trono é algo que só vamos saber mais para a frente nesta hora. Por agora, mais uma novidade então, desta feita, um disco de estreia que foi feito a algures entre o quarto do artista e o estúdio. Falo-vos de Tomé Silva, que lançou há semanas o seu trabalho de estreia, Na Sobreda, canções co-produzidas por Maria Reis, já agora. Este foi o single, chama-se Quarto Escuro, é o Tomé Silva, novidade nesta edição do A330. Número

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1: E nelas cabe mais uma novidade. Agora, uma das 14 canções que compõem Memento Mori, trabalho de Lord 14, artista com origens franco-cabo-verdianas, cujos ritmos fazem sentir também nestas canções. Este Tutla Night foi construído em torno da ideia de vaguear pela noite enquanto o mundo se transforma em algo mais ambíguo. É uma canção onde há sombra em contraste com a energia. Eilu, como novidade na contagem desta semana, Lord 14 com Tutla Night.
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1: Boa tarde, bom fim de semana. Aproveitem, por exemplo, para ouvir o A330 numa qualquer gasolineira. Por estes dias é capaz de não ser má ideia, tendo em conta que na segunda-feira vamos ter novo, como dizer, isto de forma bastante suave. Vamos ter novo alívio no peso das nossas carteiras. Assim a coisa até parece melhor, não é? Bom, é mesmo capaz de ser boa ideia ouvir o A330 durante este fim de semana num qualquer posto. Fica a sugestão. Agora, na 3, e de forma bem menos pesada, seguimos com o resultado das vossas votações em antena3.rtp.pt. Por aqui, continua aberta a porta às novidades na tabela de hoje. Agora é a Maya Blandy que pela primeira vez pisa estes terrenos. E reparem que ela é uma mulher de várias geografias. Ora, ouçam, nasceu na Austrália, cresceu na Madeira e agora divide-se entre o nosso país e o Reino Unido. Imaginem as milhas que já adquiriu. A artista cruza soul, pop, jazz e este I Don't Need afirma a independência, a confiança, o empoderamento feminino e, claro, a sua própria identidade. A entrar pela primeira vez na contagem, Maya Blandy com este I Don't Need.

0: chama-se Brava. Rita Viana, 3.
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0: É um regresso à tabela.
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2: Número 18.
0: Está a Tanca e os Bateu Matou com este Olinda, bela subida, conquistaram 12 lugares.
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2: Número 17.
0: Damn Flying Monkeys, Attrition, sobe 12 posições.

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1: Quase a chegarmos ao meio da tabela deste A330. Recordo que mais daqui a pouco, depois das 8, estarei com o Alexandre Guimarães e o João André Oliveira a partir de Marvila, em Lisboa, para o terceiro dia do Festival Iminente. Ora, hoje no mapa temos Lena D'Água, Dino Santiago, Conway the Machine, Vado Masquiás, apenas para dar conta de alguns dos destaques. É uma emissão que arranca mais daqui a pouco, às 8 da noite, com muita música ao vivo, reportagens, entrevistas, algo que de resto já tem acontecido desde a passada quinta-feira, dia 1 destes 10 anos do Festival Iminente, por onde passou justamente a Ana Lua Caiano. Ela esteve connosco na passada quinta-feira, atuou no festival, estreou ao vivo música nova, inclusivamente, falou-se sobre esse novo disco, que já está pronto há alguns meses, mas que na realidade só irá sair mesmo em novembro. Ora, este, Uma Vida a Menos, vai integrar esse novo disco, subiu esta semana 6 posições, é a Ana Lua Caiano. Número 16.

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1: Bom fim de semana, uma bela subida agora que vale aos Máquina o 13º lugar. A banda de Lisboa lançou o álbum Body Transmission, aí será de resto um disco, vai ser tocado ao vivo já no próximo mês no Festival 1000 em Lisboa. Apontem na agenda, festival que conta com o carimbo cá, claro, aqui da RTP Antena 3. É precisamente desse disco que saiu este Four to the Floor, que conquistou uns notáveis 12 lugares. Esta semana são os Máquina. Número 3.

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1: Quase, quase. A chegar ao top 10 de hoje, apanhamos o barquinho dos Bandua, dupla que está de volta para aquele que será o segundo disco, que mantém como matriz o cruzamento entre a música eletrónica e o cancioneiro popular. Ora, Bernardo e Edgar, os Bandua, a dupla, vão lançar um novo disco já no próximo mês. Dele fará parte este barquinho que se nega a navegar sozinho. Subiu 17 posições, notável subida, a maior subida da semana. Pertence aos Bandua, no A330, barquinho. Número 1.

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1: E esta é a segunda maior subida. Depois da notável conquista de 17 lugares pelos Bandua, os macacos do chinês não ficam atrás. É um projeto que esteve 15 anos arredado dos palcos. Os macacos do chinês regressaram com novo EP. Chama-se Bolos depois da meia-noite. E é, no fundo, um trabalho de reencontros. Este A Vida é Assim subiu hoje 16 lugares. E é uma canção que fala da inevitabilidade da vida, dos altos e baixos, das alegrias, mas também das tristezas. São os macacos do chinês no A330.
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1: Bom fim de semana, uma ótima tarde de sábado. Agora é tempo de recebermos uma dupla luso-britânica que já há algumas semanas tem figurado aqui pelo A330. Primeiro com Pockets and My Sleeves, agora mais recentemente com Alone. Estivemos com eles no Indie Music Fest em Baltar Paredes e eles na verdade não deixam de estar connosco. Chamam-se Soma Please. Alone subiu esta semana 8 lugares.
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0: Cabrita com este Good Morning a conquistar 3 lugares e a aproximar-se do pódio. Ficou assim de receber uma medalha.
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0: Bom fim de semana, um ótimo sábado. Já sabemos que vamos ter novidades no pódio desta semana, já as vamos conhecer. Antes disso, recordo que estamos sempre em contacto através do e-mail andré.santos@rtp.pt ou do meu Instagram em Sir André Santos. Agora é tempo de, e ainda antes de atribuirmos as medalhas de hoje, vamos lá recuar no tempo.
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0: Uma viagem hoje que nos leva até 2022, já lá vão 4 anos, numa altura em que se fala deles por causa de um novo álbum e pela celebração de 10 anos que vai acontecer muito, muito em breve, já com concertos agendados e com esse disco prometido a caminho. Temos também música nova. Em 2022, eles já por aqui lideravam a vossa preferência, eram líderes do A330, nesta mesma semana, os Cassete Pirata com Ser Diferente.

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1: Bom final de tarde, excelente fim de semana. Entramos agora na fase de decisões deste A330. Recordo que ainda hoje estaremos em direto de Lisboa no Festival Iminente. A emissão arranca mais daqui a pouco, às 8 da noite. Para já, entramos, isso sim, sem mais demoras, no pódio do A330 e com novo número 3. A semana passada este lugar era ocupado pelos Napa, com Sortudo, ainda não apareceu, porque esta canção, a ver, vamos o que é que lhe aconteceu. Para já, no número 3, há um projeto que chega de Barcelos e que em junho lançou Nada no Lugar, o EP que dá palco ao som dos Criatura Dança, que se move algures entre o pop rock e a eletrónica. Tremor, assim se chama a canção, subiu esta semana 3 lugares e assume assim a medalha de bronze do A330.
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0: passageiros queiram, por favor, embarcar rumo ao topo do A330.
1: E sabem que mais? Também temos novo número 2. Isto porque a canção de Mirror People e de Kyle Quest desapareceu desta posição. A ver, vamos, se há espaço para ela no primeiro lugar. Eu recordo que vamos ter novo número 1 também, porque o Benjamin e os Dias do Nada já por aqui apareceu na tabela desta semana. Do terceiro lugar, à ausência dos Napa. Do segundo, Mirror People e Kyle Quest. E antes de sabermos se alguma dessas canções ocupa ou não o trono desta semana, mas então, quem está no segundo lugar? Bom, número 2, novo número 2, é uma reentrada. Cloud the Witch, o projeto de Cláudia Noite, que tem influências do rock alternativo, do showgaze, do indie folk, volta a entrar nas mais votadas da RTP Antena 3 com Silly Flower. É, de resto, a canção que, enfim, se apresenta como o primeiro single desde o lançamento do EP em 2024. É o novo número 2, Cloud the Witch, Silly Flower.
0: Número 2. Silly Flower.

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1: Eis-nos no final de mais uma edição do A330, a seguir o Tiago Ribeiro com o Avenidas Novas e depois, às 8 da noite, estou de regresso, mas já com o Alexandre Guimarães e também as reportagens do João André Oliveira para o terceiro dia do Festival Iminente com a RTP Antena 3. Entretanto, no que diz respeito ao A330, não se esqueçam de votar durante a semana em antena3.rtp.pt. Foi o que fizeram e muito ao longo dos últimos dias. Muito obrigado por isso e foi algo que acabou por transformar por completo o pódio de hoje, dando assim lugar a um novo número 1 que é ocupado pelo anterior número 3. Os madeirenses Napa assumem, pois, a liderança do A330 com Sortudo. É uma canção que fará parte do novo disco. Subiu esta semana 2 lugares, os suficientes para, pela primeira vez, se tornarem na vossa canção nacional favorita a tocar na RTP Antena 3. Pois fiquem com eles, novos líderes da tabela, os Napa com Sortudo. Bom fim de semana e até já, às 8, no Iminente.
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1: Quando passa um minuto das 7 da manhã no continente e na Madeira, são 6:01 no relógio dos Açores. Segunda-feira, 21 de setembro. Carolina Bordal Soares, à atualidade. Bom dia.
2: Olá, bom dia. A partir de hoje, a circulação na ponte 25 de Abril vai estar condicionada. Até ao dia 25, sexta-feira, vão ser realizados trabalhos de repavimentação do tabuleiro da ponte. Estas intervenções vão decorrer entre as 10 da noite e as 6 da manhã, com o detalhe de que hoje e amanhã vão estar cortadas em simultâneo duas vias em cada sentido. São condicionamentos a acontecer apenas durante a noite. A ponte 25 de Abril continua aberta ao trânsito durante o dia. Os preços dos combustíveis atingem hoje máximos históricos. Mesmo com o desconto no ISP, a partir de hoje o abastecimento vai sair mais caro, cerca de 6,5 cêntimos por litro no caso do gasóleo e 5 cêntimos por litro na gasolina. Desde que começou o conflito no Médio Oriente, o litro de gasóleo já encareceu mais de 60 cêntimos e o da gasolina cerca de 44 cêntimos. Vamos ao futebol e as críticas à arbitragem marcaram o clássico de ontem entre o Porto e o Benfica. Os Dragões venceram em casa por 3-1. Aos 54 minutos, Clément Lenglet foi expulso por acumulação de cartões amarelos e o Benfica ficou a jogar com 10 elementos. Ora, no final do jogo, o presidente do Benfica, Rui Costa, questionou o que considera ser uma dualidade de critérios por parte da equipa de arbitragem.
3: Há uma dualidade tremenda, o Benfica foi extremamente punido nisso, porque a quantidade de faltas que o Porto faz, para além de falta normal e que não é punida com o amarelo, vai dando força a uma equipe e vai tirando a outra. E, portanto, isto foi aquilo que toda a gente pôde ver. A dualidade de critérios, sobretudo no processo disciplinar, foi por demais exagerado.
2: Também o treinador do Benfica, Marco Silva, deixou críticas à equipa de arbitragem.
4: Eu não sei se irei continuar ou se irei conseguir continuar assim até ao final da época. Venho de uma cultura diferente. Aqui, infelizmente, consegue-se condicionar árbitros antes dos jogos, depois dos jogos, durante a semana, de toda a forma e mais alguma. E por vezes dá resultado. Eu não vou entrar por aí. Acho que o Mr. Farioli virá aqui a seguir. Aproveite e faça

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1: E o treinador do Porto, Francesco Farioli, respondeu, disse que não tinha nada a apontar aos árbitros.
2: I never work in the Premier League, so I cannot make comparison.
3: Nunca trabalhei na Premier League, por isso não posso fazer uma comparação. Penso que o que disse na semana passada foi algo que senti e, como disse, acho que esta noite não houve nada de estranho. Correu tudo bastante bem, nunca é fácil dirigir um clássico com esta tensão, mas penso que tudo correu da melhor forma possível.
1: Os comentários dos treinadores no fim do clássico, que acabou com uma vitória do Porto por 3-1 frente ao Benfica. O Porto está agora em primeiro lugar no campeonato com 21 pontos, o Benfica em segundo com 16 e o Sporting em terceiro com 15 pontos. Para fechar, Portugal conquistou ouro e prata nos Mundiais de Ginástica Acrobática de Júniores. Em Pesaro, em Itália, o par misto Marina Pinheiro e Jorge Silva sagraram-se campeões do mundo. João Samico e Gabriel Vilela conquistaram a medalha de prata na competição dos pares masculinos. Na próxima semana, Pesaro vai receber o Mundial de Séniores, que tem 15 ginastas portugueses na competição.
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5: Romano Faria.
6: Como assim, já é segunda-feira? Como assim? Mas está tudo bem. Cá estou eu. Cá estamos para começar mais uma semana. Muito bom dia, Madeira. Bom dia, Porto Santo. Passam 6 minutos das 7. Está tudo pronto?
7: Não!
6: Tem de estar, tem de estar. Bom início da semana com as manhãs de 3. Madeira Vultures, música nova dos Codaline.

7 horas e 12 minutos na rádio que acorda as ilhas mais bonitas do mundo. Bom dia, Porto Santo. Bom dia, Madeira. Como é que foi esse fim de semana? Foi bom? Aproveitaram? Ainda bem. Foi o último do verão, vem aí o outono. Mas isto parece que vai continuar com um bom tempo. Vamos respeitar isso mesmo. Hoje, segunda-feira, 21 de setembro, o céu terá períodos de muita nubosidade na Madeira. A partir da tarde pode cair alguma chuva fraquinha e dispersa nas terras altas. No Funchal, o dia começa com poucas nuvens, mas o céu fica mais nublado, isto durante a tarde. O vento sopra fraco no Funchal, máxima temperatura do ar de 28 graus. Porto Santo, máxima de 26, mínimas 21 graus no Funchal, igualmente para o Porto Santo, 21 graus. Temperatura da água do mar, não senti, porque aproveitei o fim de semana para um mergulho, ninguém me perguntou, mas achei por bem dizê-lo. Está entre os 23 e os 24 graus e o índice ultravioleta no nível 7. O verão começa a despedir-se. Esta semana chegou o outono, mas ainda deixa a temperatura para belos mergulhos. Temperaturas do ar, as temperaturas que tenho disponíveis a esta hora da manhã, 20 graus em Santana, 23 no Porto Santo, aqui no Funchal, 23 graus, Pico do Arieiro, 15, Machico e Santa Cruz, 23, Ponta do Sol e Ribeira Brava, 23, 17 nos Prazeres e 19 na Calheta. Quem é que está acordado? Quem é que está acordado? Contem-me lá, quem é que já está a começar o dia comigo esta bela semana? Jessie J com B.O.B. foi o primeiro grande sucesso da britânica Price Tag.

0: 7 horas e 20 minutos. Boa viagem para quem já está na estrada. Já temos muitos carros no sentido Caniço-Funchal. Para já tudo dentro da normalidade. Boa viagem, bom início de semana. Role Model de saída com esta Sally When the Wine Runs Out.
1: É um problema.
0: When the Wine Runs Out. Hoje é segunda-feira. É o início de mais uma semana. E é o Dia Mundial da Gratidão. Parece uma palavra muito bonita. Aliás, é uma palavra bonita para colocar numa frase inspiradora. Ai, aquelas frases nas redes sociais inspiradoras. Mas a minha ideia hoje é tornar esta frase mais real. Mais real. Gratidão. Algo que falta. Eu vou ser sincero convosco. Falta muitas pessoas. Porque todos dizem, gratidão, gratidão. Grato, obrigado. Mas na prática, eu acho que cada vez mais falta gratidão. Pronto, outra palavra que ouvimos muitas vezes. É fácil dizê-la, pô-la em prática. Nem sempre, mas devíamos. Ainda mais, eu estou aqui logo no início da semana a falar destas coisas. Mas tem de ser, pronto, é segunda-feira. Vamos com tudo para mais uma semana. Gratidão. Vamos torná-la mais real. E então, o que é que pretendo hoje com a tua ajuda? Sim, sem ti isto não vai funcionar. Quem merece ouvir um obrigado teu e provavelmente nunca, mas nunca ouviu? Pode ser alguém importante, mas também aquela pessoa que te facilita a vida todos os dias sem receber grande reconhecimento. Quantas e quantas pessoas. Eu cá já começo o dia a dizer obrigado. Obrigado, obrigado a ti que já estás ligado às manhãs de 3 uma hora, a ti porque acordas todos os dias comigo. Obrigado. Se pudesse agradecer publicamente a alguém esta manhã, quem seria e porquê? Vá lá. Usa e abusa do teu WhatsApp, que é o das manhãs, claro. O 910-645-554. É possível agradecer aquilo que aprendemos com uma fase difícil, sem fingirmos que foi uma coisa boa. É verdade, é verdade. Que coisa na nossa ilha só valorizas verdadeiramente quando estás fora? Eu acho que isto tem a ver com muitos jovens que dizem, eu quero é sair desta ilha. Eu quero. Já não aguento estar nesta ilha. Talvez um mês, nem tanto. Que saudades que eu já tenho da minha ilha. Acontece, porque nós temos o mar por perto. A família, os amigos, o clima, a comida, as distâncias curtas, que por vezes, hoje em dia, são longas, devido ao trânsito. Mas não deixam de ser curtas. O sotaque. Eu sou grato por viver numa ilha onde dizemos que tudo fica longe quando demora mais de 20 minutos. Às vezes demora mais, é verdade. Às vezes demora mais. Mas vamos ser honestos, isto está tudo pertinho. É o mar, a serra, os amigos, a família, está tudo perto nesta ilha. Gratidão, Dia Mundial da Gratidão. Hoje quero a vossa participação para isto mesmo. RTP Antena 3 Madeira. 7h23, Mizzy Miles e Wet Bad Gang.

7 horas e 30 minutos. Becky G. Shower. Bom dia à Manuela, que está a começar a semana da melhor forma, com as manhãs da 3 Madeira, a caminho do trabalho. Boa semana a todos os ouvintes e a todas as pessoas que trabalham na rádio. Muito obrigado, Manuela. Boa semana. A Maria também já está com as manhãs da 3. Uma boa semana, cheia de alegria. Vamos fazer por isso. Boa disposição. Vamos fazer por isso. E muita produtividade. Muito bem. Um beijinho para todos os ouvintes da Antena 3. Boa semana. Obrigado, Maria. Obrigado, Manuela. Boa semana para todos. Hoje é o Dia Mundial da Gratidão. Por isso, vamos lá. Hoje vocês vão ter de ajudar-me nisto. Aliás, como sempre, mas hoje, por favor, vamos lá falar sobre gratidão. Parece uma palavra muito bonita para colocar numa frase, mas na prática nem sempre é usada esta gratidão. As pequenas coisas que só valorizamos quando desaparecem. Ui, ui, ui, qual é aquela coisa banal pela qual devemos agradecer mais e não agradecemos? 910-645-554. Ela tem música nova, Maya Blandy, chama-se Murder. Aí está ela.

0: Que bonita música de Maya Blandy, que bela forma de encerrar o verão, chama-se Murder. Passem pelas redes sociais da Maya Blandy, ela tem partilhado imensos vídeos relacionados com esta música. Parabéns, Maya, gostamos muito da tua música. 7 horas e 34 minutos. Por que eu disse 9? Ainda estou a tentar perceber. É segunda-feira. Gratidão, Dia Mundial da Gratidão é hoje. A gratidão não resolve os problemas, mas, de certa forma, obriga-nos a reparar no que continua a funcionar no meio deles. Faz sentido? Claro que faz sentido. Hoje o desafio é muito simples. Escolha uma pessoa e agradece de forma concreta. Não deixe apenas um obrigado por tudo. Diz exatamente o que essa pessoa fez e porque foi importante para ti. Já paraste um pouco para pensar nisso? Hoje é o dia, logo numa segunda-feira, Dia Mundial da Gratidão. Vamos tornar esta segunda-feira ainda melhor. Vamos tentar, vamos fazer por isso. A Rita enviou-me uma mensagem e escreveu o seguinte: agradeço a quem cancela planos à última hora, sobretudo quando eu também já não queria ser. Eu gosto. A Lígia também enviou mensagem relacionada com o Dia Mundial da Gratidão. Lígia, bom dia!
1: Obrigado. Eu acho que és a única pessoa romana que eu realmente, logo pela manhã, nunca disse obrigado pela tua companhia.
0: Obrigado.
1: E por estar sempre presente na vida de todas as pessoas, logo pela manhã, sempre com boa disposição e sempre com uma enorme alegria. Gratidão. É uma palavra que eu adoro, e logo pela manhã e à noite uso muito, e é uma palavra que eu gosto de dizer, e para mim é muito sentimental. Gratidão, romano, e assim seja. Um grande dia, um dia com muita saúde, muita paz e muita alegria para ti e para toda a equipa da Antena 3 e para todas as pessoas deste mundo, deste universo que nos estão a ouvir. Gratidão. E assim vamos nós para mais um dia de trabalho, sempre na boa companhia da Antena 3 e de Romano Faria. Um beijinho enorme e tudo bom. E muita alegria. Beijinhos. Tudo bom, Romano, para ti e para todas as pessoas. Beijinhos.
0: Obrigado, Lígia. Uma excelente semana. Bom início de segunda-feira. I Think We're Alone Now. Tiffany, quem é que se recorda desta música? Rapidamente vamos até aos 80 e depois regressamos até 2026.

0: 7:43, Ash, Stop the Wedding, informação de trânsito. Isto a tendência é complicar já, por isso fica o alerta. Obrigado à chamada de atenção da Marta Alves, enviou-me mensagem. Confirmado também pela VR1, sentido Santa Cruz, Funchal, viatura avariada, faixa da esquerda, logo após a saída para o centro de inspeções. Obrigado pela mensagem, Marta. Esta chamada de atenção para quem está na via rápida, sentido Santa Cruz, Funchal, viatura avariada, faixa da esquerda, logo após a saída para o centro de inspeções. Estamos com muito trânsito neste sentido. Atenção à distância de segurança entre as viaturas. Boa viagem a todos. 16 minutos para as 8.
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Quem é que está a cantar esta música no carro? Quem é? Gostava de ouvir. Vamos ter sol a jogar-vos. Algumas nuvens também. Agir tempo é dinheiro. Muitas pessoas na estrada, mais uma semana. Hoje é o Dia Mundial da Gratidão. Sabem a quem agradeci hoje? A máquina de café. Eu agradeci à máquina de café. Obrigado, café, por fazer de conta que dormi 8 horas. A máquina de café tem estas coisas em mim, faz isto, provoca-me isto. 910645554. Estamos a fechar a primeira parte do programa de hoje. Gratidão a quem tens de dizer obrigado hoje? Quem é que deves dizer obrigado? Quem é que faltou dizer obrigado? Conta-me no WhatsApp.

0: 7:55. Bom dia, Madeira. Bom dia, Porto Santo. Boa viagem. Quem está na estrada, sim, estamos com trânsito intenso. Sentido Santa Cruz-Funchal na via rápida. Atenção à distância de segurança entre as viaturas. Também nos acessos à cidade do Funchal. Dia Mundial da Gratidão. Parece uma palavra muito bonita para colocar numa frase. Aliás, é bonita para colocar numa frase inspiradora, mas vamos torná-la mais real. Vamos torná-la mais real nesta segunda-feira. Quem merece ouvir um obrigado teu e provavelmente nunca o ouviu? Pode ser alguém importante, mas também aquela pessoa que te facilita a vida todos os dias sem receber grande reconhecimento. Conta-me através do WhatsApp 910-645 554. A Lúcia já está com as manhãs de 3. Bom dia, Lúcia.
1: Bom dia, Antena 3.
0: Bom dia.
1: Ora, sou muito grata a tudo aquilo que tenho tido na vida, em especial algumas pessoas que estão à minha volta no meu dia a dia. Bom dia para todos, bom trabalho. E sempre com a companhia da Antena 3.
0: Obrigado, Lúcia. Boa semana. Luís também já está com as manhãs de 3. Bom dia, Luís. O que é que tens para nos dizer?
2: Bom dia a todos, estar aqui a dizer a só uma pessoa, sinto que de alguma forma é um pouco injusto, mas selecionando apenas só uma pessoa, provavelmente escolho a minha mãe, por me ter carregado durante 9 meses, por me ter amado, por me ter educado, por me ter dado as bases a que eu tenho hoje. Estou longe de ser perfeito, mas olhando à sociedade hoje em dia, acredito que seja uma pessoa minimamente compreensiva com muitas situações, com alguma humildade. Sei que em muitas situações posso ser teimoso, mas
0: temos dias.
2: Tenho empatia pelos próximos, muito coisa importante. Que hoje em dia não há
0: é
2: muito
0: verdade.
2: E por tudo mesmo. Por me ter criado, por me ter educado, por me ter amado e continuar a amar a minha mãe. Um abraço. No entanto, como eu digo, grato a muita coisa, tudo na vida, mas pronto. Um abraço.
0: Um abraço, Luís. Obrigado pela mensagem. Dia Mundial da Gratidão. Quem é que merece receber o teu obrigado nesta manhã de segunda-feira? O homem deu que falar no fim de semana, Blue-ray, devido a alguém que entrou a meio do concerto dele. Calma, vamos ouvi-lo até à Info 3.

0: Alma. E agora atualizamos a informação com Celina Faria. 8 horas. A Celina Faria está de regresso para mais uma semana nas manhãs de 3. Bom dia.
1: Bom dia, até quarta-feira. Apenas.
0: Muito bem.
1: O Bispo de Funchal pede aos motares mais responsabilidade na condução. O apelo foi ouvido depois de mais um jovem ter morrido num acidente de mota. Nuno Brás esteve na benção do capacete, uma cerimónia que juntou 3 mil participantes. Na concentração foi reconhecido que é preciso mais sensibilização, como assumiu Nélio Nóbrega, de um clube de motares.
2: Existe ultrapassagem de limites e então o que nós dizemos sempre, tenham cuidado, bom senso, não ultrapassar os limites, atenção, que é muito importante para a segurança, para a nossa segurança e a segurança dos outros também que estão em casa.
1: A cerimónia da benção do capacete juntou 3 mil participantes na praça junto ao Fórum Machico. Há mais uma espécie de osga cada vez mais comum na Madeira. Trata-se da osga tropical doméstica, muito comum em países tropicais. O biólogo Thomas de Linger alerta que para o perigo da introdução de novas espécies e defende a realização de um estudo.
3: Porque é preciso perceber como é que as espécies novas se estabelecem, aumentam só o seu habitat, mudam de dieta, não mudam, como é que se adaptam a novas coisas, porque se queremos prevenir ou perceber também a ecologia das espécies, esses estudos valem sempre a pena. É só encontrar alguém que queira fazer isso com detalhe e a gente faz. Com todo o gosto a gente orienta.
1: Há várias formas de introdução de animais estranhos à fauna da ilha. Alguns chegam em navios, no meio de carga diversa. O presidente do Marítimo assume que o maior desafio do clube é financeiro. Carlos André Gomes, em entrevista à Rádio Pública, lembra que só agora começou a ser possível recuperar da perda de receitas, motivada pela permanência de 3 anos na 2ª Liga de Futebol. O Estrela da Calheta foi eliminado da Taça de Portugal pelo Vianense da Liga 3 por 3-1. A equipa madeirense chegou ao empate, mas terminou o encontro com menos um jogador. Agora, olhamos as histórias dos jornais com o jornalista Marco António Sousa.
4: 27 detidos no aeroporto. Na Machete, o JTM dá conta de que quase 1 milhão de passageiros foram controlados no primeiro ano de atividade da Unidade Nacional de Estrangeiros e Fronteiras. O PSP efetuou 27 detenções, 18 das quais por falsificação de documentos. Foram ainda detectados 110 estrangeiros em situação irregular na ilha. 82 já foram notificados para abandonar a região. O jornal ainda destaca as 5 estreias que trazem 17 mil ao Funchal. Até ao final do ano, 5 navios cumprem escalas inaugurais na Madeira. No Diário de Notícias, 59% dos idosos precisam de obras em casa. Diagnóstico feito pelo município do Porto Santo a 235 residentes com 65 ou mais anos revela fragilidades diversas. Diário que escreve ainda sobre a ida de Jorge Santos à Venezuela. O presidente da Câmara Municipal da Ribeira Brava leva 10 mil euros resultantes na angariação de fundos durante a festa luso-venezuelana.
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0: Antena 3, Madeira. 8 horas mais 4 minutos. Bom dia a todos. Bom dia, Porto Santo. Bom dia, Madeira. Boa viagem quem está na estrada. Música da semana é dos nossos Napa. Eles estão de volta com o novo single, Coisas Simples.

Não sei se já viste o vídeo desta música, foi gravado na Ilha da Madeira no verão. O vídeo está fantástico. Coisa simples, os Napa.

Se ainda não viste o vídeo desta música, recomendo vivamente. O vídeo está no YouTube. Música nova do Napa. Coisas simples. O vídeo foi gravado na Madeira durante o verão. Passou já há poucos dias atrás. Não vou dar spoiler, mas posso dizer que tem mar, tem São Vicente, tem espetada. Pronto, já disse quase tudo. Tem o melhor do verão da nossa ilha. Música da semana, o destaque ao longo de toda esta semana aqui nas Manhãs de 3. Vamos recuar até 1992, porque esta história leva-nos até o dia 21 de setembro de 1972. Podia muito bem ser o hino do dia hoje, mas não o é. Eu acho que já foi, recentemente já foi. Mas nunca é demais ouvir esta música. Porquê? Porque foi neste dia, 21 de setembro do ano de 1972, que os Radiohead lançavam o primeiro single da carreira, Creep. A estreia não correu propriamente bem. A BBC Radio 1 considerou a canção demasiado deprimente e não a incluiu nas listas de reprodução, no playlist. No Reino Unido ficou pelo 78º lugar. Mais tarde começou a ganhar popularidade fora do país. Foi novamente lançada em 1993 e tornou-se num dos grandes hinos do rock alternativo. Creep completa hoje 41 anos. Esta música tem 34 anos. Já estava a ficar assustado. 34 anos. Obrigado. Está a segunda-feira a ter alguém a ajudar-me. 34 anos que tem esta música dos Radiohead. De qualquer das formas, já são 34 anos. Radiohead, Creep.

0: 8 horas e 16 minutos com Richie Campbell, Best Friends. Manhã de segunda-feira arranca mais uma semana com complicações no trânsito. Não gostamos nada de inícios de semana assim. Vamos a isto em relação à informação de trânsito sentido Santa Cruz-Funchal. Continuamos com um trânsito lento entre Cancela e a Boa Nova. E nunca é demais, nunca é demais. Eu sei, todos querem chegar ao seu destino, mas com calma e distância de segurança entre as viaturas. É um para e arranca logo pela manhã, por isso é preciso ter muita atenção à distância de segurança entre as viaturas. No sentido contrário, Câmara de Lobos Funchal, temos uma viatura avariada na via esquerda, túnel dos Marmoleiros. Sentido Câmara de Lobos Funchal, viatura avariada, via esquerda, túnel dos Marmoleiros. Por isso, muita atenção quem está na via rápida. Boa viagem a todos. Passam 18 minutos, 18. Bom início da semana.
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0: 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Celebra hoje 37 anos. Já tem 37 anos, Jason Derulo. Este é ele.

0: celebra hoje 37 anos de Jason Derulo. Hoje, pela Funchal, vamos ter uma máxima de 28 graus, mínima nos 21. Para o Porto Santo, podem contar com uma máxima de 26 graus, 21 graus. Chuva poderá acontecer a partir da tarde. Pode cair alguma chuva fraca e dispersa nas terras altas. Aqui no Funchal, o dia começa com poucas nuvens, mas o céu fica mais nublado durante a tarde. 8 horas e 22 minutos. Agora sim, o Portugalex.
1: Cristiano Ronaldo vai estrear-se como ator numa série britânica sobre o universo dos agentes de futebol.
2: O Portugalex e a Cátia Aveiro sabem que quem também vai participar na série é o seu busto.
3: Penso que é verdade, eles andaram a fazer casting para encontrar um duplo para o Cristiano, para as cenas mais arriscadas, mas depois lembraram-se que eu sou igualzinho a ele. Por isso a escolha era óbvia. Eu penso que, apesar de ser de bronze, eu consigo mexer mais a cara que o José Carlos Pereira. Eu sou muito expressivo, com o meu sorriso torto, e consigo transmitir palermice e AVC. Penso que...
1: Voltamos hoje ao tema de a inteligência artificial poder matar-nos a todos. Isto porque a desaceleração no seu desenvolvimento pode vir a beneficiar uma tecnologia portuguesa. E não é o modelo Amália, pois não, professor Cavaco Silva?
4: O Amália nem sabe que dia é hoje. Estive a testá-lo e só acertou numa coisa. O BES está sólido, disse o Amália e digo eu, não é?
1: Então qual vai ser o beneficiado?
4: O meu sistema de esperteza saloia artificial, claro. Os CEOs da OpenAI e da Anthropic pediram-me para o desenvolver mais, enquanto eles param para pensar. Isto porque a esperteza saloia artificial nunca conseguirá matar-nos. No máximo, põe-nos a passar à frente na fila do supermercado, ou a marcar lugar na praia com o chapéu de sol, ou a fingir que não vimos que o cão acabou de deixar uma poia no passeio para não ter de o apanhar. Enfim, habilidades da esperteza saloia.
1: Ok, ficamos então à espera da revolução da esperteza saloia artificial. Obrigado.
4: Olhem, o Amália está aqui a dizer outra vez que o BES está sólido. Hã?
5: Ficamos agora com a habitual rubrica de Lifestyle, Mindfulness e o Camandro, como sempre conduzida por Jorge Jesus.
6: Thank you.

0: Boas, bem-vindos a mais um Tacarese. Hoje venho falar de uma notícia que diz que dois sistemas de inteligência artificial é para começarem a falar uma língua que os humanos não entendem. Vamos lá ver uma coisa. Eu também falar uma língua que os humanos às vezes não entenderem, não é por isso que sou ET ou vou matar a humanidade toda, ok? Quando eu disse que os adeptos empolgam os jogadores, ou ambos os três, é pá, as pessoas também não entenderem patanisca, né? Mas pronto, é tranquilo, ok? Respirem fundo e deem banho ao Buda que isso passa. Está carece? Hã? Ah, ok.
1: Tem que ir. Estamos hoje com uma adivinha. Como é que se chama um galão que custa 5 euros? Latte.
2: E querido, mais uma semana com o Portugalex nas manhãs de 3, ainda nesta hora win do dia. Mais um que celebra hoje o seu aniversário, Liam Gallagher. Yes. 54 anos que tem o homem, 54 anos Liam Gallagher, e convidou o amigo Richard Ashcroft para juntos interpretarem bem este Common People We're Making It Now, tema original de Richard Ashcroft, a meias com a Liam Gallagher. Para o ano estão ambos em digressão, Oasis e Liam Gallagher. Oasis e Richard Ashcroft.

8 horas e 33 minutos. Dua Lipa. Training Season. Depois de Richard Ashcroft e Liam Gallagher, Come On People, We're Making It Now. Richard Ashcroft, que irá fazer as primeiras partes dos concertos dos Oasis, da digressão, no próximo ano. E Liam Gallagher, que celebrou hoje 54 anos. Agora sim, o hino do dia. Hoje voltamos aos anos 90 com uma música que ganhou uma segunda vida graças ao Ken de Ryan Gosling. Push foi lançada em 1997 e pertence a Yourself or Someone Like You, o álbum de estreia dos Matchbox 20. A banda norte-americana liderada por Rob Thomas tornou-se uma das grandes referências do rock alternativo dos anos 90. A música chegou ao número 1 no top alternativo dos Estados Unidos, ao 6º lugar no Canadá e ao 38º no Reino Unido. A letra chegou a ser acusada de promover violência numa relação. Rob Thomas explicou que a interpretação estava completamente errada e que escreveu o tema a partir da perspectiva de alguém que se sentia emocionalmente manipulado. Em 2023, Push regressou à ribalta ao ser cantada por Ryan Gosling numa das cenas mais divertidas do filme Barbie. Tem 29 anos e continua com um refrão impossível de ignorar. Matchbox 20 Push, o hino do dia, nas manhãs de 3. Uma hora e começa assim.

0: 8:42. Bom início da semana. Paciência e calma no trânsito. Temos muito trânsito. Ambos os sentidos. Santa Cruz, Funchal, Rio Brava, Funchal, algumas complicações. Eu sei, ninguém tinha saudades disto. Eu sei. É o regresso à rotina. Hoje é o Dia Mundial da Gratidão. Parece uma palavra muito bonita para colocar numa frase, aquelas frases inspiradoras que aparecem muitas vezes pelas redes sociais, mas a ideia hoje é torná-la mais real. Quem merece ouvir um obrigado teu e provavelmente nunca o ouviu. As pequenas coisas que só valorizamos quando desaparecem. Ui, quantas e quantas vezes! Qual é aquela coisa banal pela qual devíamos agradecer mais? É que achamos que já está tudo garantido. E depois, do nada, surge e ficamos gratos. Mas esquecemos depois desse momento. Aquela pessoa invisível. Aquela pessoa... Ai, existe. Ai, aquela pessoa invisível que torna muitas vezes a tua rotina mais fácil sem receber o devido reconhecimento. E aquele agradecimento que ficou por dizer... numa situação mais improvável em que esqueceste de agradecer ou que, e bem, agradeceste. 910-645-554. Hoje é o Dia Mundial da Gratidão. Eu agradeço por viver nesta ilha fantástica. O mar por perto, boa comida, o clima, as distâncias curtas, a família... Muita coisa para agradecer. Muita... E aos melhores ouvintes do mundo. Que sou. És tu. São vocês. Eu tenho os melhores ouvintes do mundo. Tenho, já o disse. Aqui, já o disse mais do que uma vez. Quase todas as semanas. Mensagens que chegam no WhatsApp. Sutero, agradeço a todos pela vida. Os que a rodeiam, que me aturam, estão sempre comigo. As manhãs da 3. Obrigado, Sutero. Muito obrigado, uma excelente semana. Quem mais está comigo é aqui o Jorge. Ei, Jorge, que foto é esta? Bela foto. Vamos ouvir o Jorge. Jorge, bom dia. Bom dia, Jorge.
1: Bom dia, Romano Faria. Bom dia a todos os ouvintes da Antena 3. Que seja uma excelente semana para vocês. Tudo bom.
0: Vamos fazer por isso, Jorge. Obrigado pela mensagem. Outra mensagem do Miguel. Obrigado, Romano, por dinamizares a Rádio Antena 3. Muito obrigado, Miguel. Muito obrigado a todos.
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0: 15 minutos para as 9. Kelly Clarkson. What doesn't kill you? Stronger. Depois, música nova do Polo do Mar. Atenção. 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

8 horas e 52 minutos. Calheta, alguém está a ouvir as manhãs de 3 Madeira, Paulo do Mar. A Sabina é daí. E chegamos com esta nova música, Completa Paz. Só apetece ir para Paulo do Mar, dar um mergulhinho, pôr do sol. Mais nova música madeirense em destaque aqui na RTP Antena 3 Madeira. Chama-se Completa Paz e o vídeo está também muito bonito, bonito, bonito. É só pesquisarem no YouTube Sabina Completa Paz. Hoje é o Dia Mundial da Gratidão. Que coisa da Madeira só valorizas verdadeiramente quando estás fora. Ai, eu sinto saudades do mar. Se não estiver... Não, mas mesmo o mar, este mar é único, o nosso mar é único, seja aqui na Madeira, seja no Porto Santo. E hoje é o Dia Mundial da Gratidão. A gratidão não resolve os problemas, mas obriga-nos a reparar no que continua a funcionar no meio deles e passa-nos muitas vezes ao lado. E hoje é o dia de tu pensares em tudo o que tens e quem é que falta agradecer. Um pouco sobre isso, uma segunda-feira que para começarmos a pensar dessa forma. Gratidão. 7 minutos para as 9, Another e depois R. Kelly's na versão de Dancing on My Own. Depois das 9, tudo sobre a 8ª edição do Fractal. Está quase a começar e vai agitar a cidade do Funchal. Não perco as novidades depois das 9.

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1: 9 horas mais 1 minuto. É a segunda ciência informativa com a Celina Faria. Bom dia.
2: Bom dia. Há um incêndio ativo neste momento no lugar da Serra, no Campanário. No local estão já meios de 4 corporações de bombeiros, voluntários da Ribeira Brava e Ponta do Sol, voluntários de Câmara de Lobos, sapadores do Funchal e bombeiros voluntários madeirenses. O fogo tem 2 frentes ativas. O Governo Regional já está em fase de avaliação de propostas para a empreitada, que vai mudar a circulação rodoviária no Norte de Santo António. Há um processo de expropriação de algumas habitações localizadas junto à Ribeira, na rua Dr. Fernando Almeida Couto. O secretário das Infraestruturas, Pedro Rodrigues, assegura que as obras são para começar ainda este ano.
3: O processo de expropriações já começou há algum tempo atrás e neste momento está a ser feita as expropriações pela Direção Regional do Património e algumas realojamentos de pessoas foi, com a intervenção também da Investimentos Habitacionais da Madeira, que foram realojadas em habitação pública arranjada pela Investimentos Habitacionais. Portanto, o processo está praticamente concluído e para que possamos entrar lá ainda este ano nessa zona que será o início da obra.
2: A obra para a zona do Nó de Santo António deve começar até ao final deste ano. O Bispo do Funchal pede aos motares mais responsabilidade na condução. O apelo foi ouvido depois de mais um jovem ter morrido num acidente de mota. Nuno Brás esteve na benção do capacete que juntou 3 mil participantes na praça junto ao Fórum Chico. Na concentração foi reconhecido que são necessárias mais ações de sensibilização. Há uma nova espécie de osga cada vez mais comum na Madeira. Trata-se da osga tropical doméstica, muito frequente em países tropicais. O biólogo Thomas Dellinger alerta para o perigo da introdução de novas espécies e defende mesmo a realização de um estudo.
4: Porque é preciso perceber como é que as espécies novas se estabelecem, aumentam só o seu habitat, mudam de dieta, não mudam, como é que se adaptam a novas coisas, porque se queremos prevenir ou perceber também a ecologia das espécies, esses estudos valem sempre a pena. É só encontrar alguém que queira fazer isso com detalhe e a gente faz. Com todo o gosto a gente orienta.
2: Há várias formas de introdução de animais estranhos à fauna da ilha. Alguns chegam em navios no meio de carga aérea. O presidente do Marítimo assume que o maior desafio do clube é financeiro. Carlos André Gomes, em entrevista à Rádio Pública, lembra que só agora começou a ser possível recuperar da perda de receitas devido ao facto do clube ter permanecido na segunda liga de futebol durante 3 épocas. E agora um breve olhar aos jornais com o repórter Marco António Sousa.
5: 27 detidos no aeroporto. Na Machete, o JTM dá conta de que quase 1 milhão de passageiros foram controlados no primeiro ano de atividade da Unidade Nacional de Estrangeiros e Fronteiras. O PSP efetuou 27 detenções, 18 das quais por falsificação de documentos. Foram ainda detectados 110 estrangeiros em situação irregular na ilha. 82 já foram notificados para abandonar a região. O jornal ainda destaca as 5 estreias que trazem 17 mil ao Funchal. Até ao final do ano, 5 navios cumprem escalas inaugurais na Madeira. No Diário de Notícias, 59% dos idosos precisam de obras em casa. Diagnóstico feito pelo município do Porto Santo a 235 residentes com 65 ou mais anos revela fragilidades diversas. Diário que escreve ainda sobre a ida de Jorge Santos à Venezuela. O presidente da Câmara Municipal da Ribeira Brava leva 10 mil euros resultantes na angariação de fundos durante a festa luso-venezuelana.
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2: Última hora comigo, é a segunda-feira, arranque de mais uma semana deste mês de setembro, a última segunda-feira deste verão. Falei sobre isto ainda. Nesta hora, tudo sobre a 8ª edição do Fractal. Está quase, quase a começar. Mas primeiro, a música. Novo single de Pedro Santos. Aí está ele.

0: 9 horas e 17 minutos, já vamos saber tudo o que vai acontecer na edição 2026 do Fractal, 8ª edição, e comigo em estúdio tenho a Carolina Caldeira e o Gustavo Freitas. Bom dia.
1: Bom dia.
0: Bom dia, bom dia, bom dia. 8ª edição com muitas novidades. Eu adorei o facto de vocês voltarem a ir a locais que ninguém pensava que fossem acontecer, uma edição da Fractal, mas isso parece que já está a ser quase obrigatório em cada edição da Fractal, vocês surpreenderem pelo local onde vão ter a vossa edição. 8ª edição, este ano com a particular atenção para a zona da Nazaré e Barreiros. Que aqui empreende
1: com virtudes. Sim, virtudes. Sim. Um eixo assim.
0: Conte-me, onde é que vocês vão estar este ano?
1: Nós vamos. Olá, antes de mais, bom dia, Romana, obrigada por nos receberes. Como já é o 8º ano, já é um gosto.
0: É sempre
1: já
0: um prazer.
1: Já é tradição, já é obrigatório.
0: E fico na expectativa para que vocês tenham preparado para cada edição. Por isso mesmo, contem-me lá o que é que vai acontecer
1: neste ano. Um bocadinho à semelhança do ano passado, nós já saímos do. E no ano anterior, nós não estamos centrados no. Perdão, no centro do Funchal, nós estamos a sair do centro do Funchal e estamos onde as pessoas estão, na Nazaré, nos Barreiros e nas Virtudes. Esta foi uma proposta assim um bocadinho doida do nosso diretor artístico, do Gustavo, que conhece muito bem a zona, e que conhecia os cantinhos à casa.
0: Por isso.
1: Ele conhecia os cantinhos à casa. Foi muito interessante porque ele, o que nós fazemos, o nosso processo é sempre assim. Ele,
0: quando o Gustavo vos disse, olha, por que não Virtudes, Barreiros e Nazaré?
1: Nós ficamos assim, eu não sei, tu conheces.
0: Confiamos em ti.
1: Confiamos em ti.
0: Se estás a dizer para irmos para lá, é porque existe um motivo muito forte para irmos para lá.
1: E depois percebemos que ele tinha absoluta razão, porque este eixo tem exatamente o que nós. O que nos interessa em termos de espaços. Tem muitas praças, muitas escadarias, muitos parquezinhos e cantinhos e coisinhas escondidas. Que eu não conheci, honestamente. É muito interessante chegar a um lugar.
0: O Fractal também é isso, levar as pessoas a conhecer esses cantinhos.
1: Exatamente.
0: Com arte.
1: Exatamente. E então o Gustavo fez-nos esta proposta. Começamos a conhecer os lugares. Estamos a trabalhar desde fevereiro. Já temos ido ao terreno desde fevereiro. Começamos a conhecer muitas pessoas.
0: Então as pessoas já sabem, já conhecem mais do Fractal.
1: Já. E as meninas dos cafés já sabem o que é que nós vamos. E então, mantendo a premissa de anos anteriores, nós abrimos uma open call e tivemos as pessoas a concorrer, artistas visuais a concorrer, de todo o lado. Temos artistas incríveis este ano outra vez. E o Gustavo também fez dois convites, que na verdade foram três.
2: Na verdade foram três.
1: Também três artistas para estarem connosco, além dos três que foram selecionados da Open Call. E então isto é a primeira fase do Fractal, que é, vai haver artes visuais e intervenção de arte pública na rua. Portanto, as pessoas vão encontrar as coisas, vão estar no seu caminho normal, no seu dia-a-dia, e vão encontrar...
0: Vocês têm aqui arte contemporânea, cinema, oficinas, caminhada, concerto e até um arraial.
1: Sim. Queres falar um bocadinho sobre isso?
2: Sobre o arraial. Bem,
0: nós podíamos aprofundar aqui a programação. Sim. Eu sugiro às pessoas que passem pelas redes sociais do Fractal, porque está lá tudo bem explicado o que é que vai acontecer nesta 8ª edição. Um vasto programa, parabéns.
1: Sim,
0: por isso.
1: A nossa Janine e a Inês.
0: Não, um trabalho fantástico,
1: um trabalho
0: divulgação,
1: de divulgação.
0: Mais um ano com um trabalho fantástico. Sim. Porque há muita coisa. Eu vou deixar-vos à vontade. O que é que vocês gostariam de destacar nesta 8ª edição?
1: Para começar e depois Escolcheiro, Rodrigo.
0: Há muita coisa. Eu sei que há muita coisa.
2: Sim, há muita coisa. Bom dia. No fundo, podemos dizer que entre as práticas que vão acontecer, estão divididas quase entre convidados e open call.
1: Sim.
2: Nós temos três vencedores de open call e três convidados. Que vão desde o projeto Trégua.
1: Sim, olá meninas, bom dia.
2: Bom dia, a Catarina e este ano.
0: Tão bonito, mais um projeto tão bonito.
2: Que vão trabalhar com o Rigo 23.
1: Sim, com outros artistas,
2: numa praceta que existe ali nos Barreiros, que está bastante...
1: Que é uma praceta...
2: Escondida, digamos assim, que não é muito visível. Que eu acho que o Fractal também serve para isso, para tornar certas áreas da cidade visíveis. Vamos ter também uma dupla de arquitetos, um casal, que é o Tony e a Marta, que vão...
1: Vêm dos Açores,
2: exatamente, mas ele é do Estreito de Câmara de Lobos. Por isso,
0: é esta
2: aliança atlântica que me deis. Vamos ver o que é que vai dar. Mas o que vai dar é uma instalação que estão a fazer agora nas Virtudes, numa zona de um descampado do viaduto. E eles têm uma proposta bastante interessante. Quero que vão lá ver. Está entre... é uma proposta de arquitetura, mas acho que mistura ali uma espécie de ficção científica.
1: Sim,
2: quase.
1: É uma coisa muito bonita, mas e poesia.
2: Exato, muita poesia. E depois também temos o Rodrigo Costa com uma das suas esculturas.
1: Que é enorme. Que pais eu gosto de
0: Sério? Mas o Rodrigo gosta dessas coisas.
1: Ele gosta de passar a batata quente. Obrigada.
2: Rodrigo é XL.
0: Ou tudo ou nada.
1: Exatamente. Exato. E depois vamos ter mais três artistas que convidamos também a descobrir, que estão a chegar todos à Madeira agora. E depois temos a programação, que é aí que é a nossa chamada às pessoas também. E que começa, no dia 25.
2: Sim.
1: Na verdade nós temos aqui um evento
0: 24,
1: nós temos um evento a 24, que é um evento
0: para conhecer os artistas.
1: Exatamente. Exato. E que vai acontecer num lugar muito especial, na Capela da Nazaré. É um dos lugares que o Gustavo presente nos apresentou e que estava em desarranjo.
0: É o pontapé de saída para a 8ª edição do Fractal, a Capela da Nazaré, no dia 24 de setembro. Sim. Estava fechada esta capela.
1: E continua.
0: Mas vocês vão para o adro da...
2: Sim. Okay. Sempre que aquilo tem uma vista esplêndida para o Funchal.
0: Como é que conseguiste encontrar estes locais todos?
2: Olha, eu vivia ali na zona dos barreiros e fazia ali algumas caminhadas de manhã, que é para manter a máquina a bombar, digamos assim. E pronto, nunca aceitei fazer um itinerário só. Fazia vários itinerários, desta vez ia para ali, ia para lá. E acho que esta parte da cidade é tão boa porque ela cresceu de uma maneira em que, por um lado, a Nazaré está super estruturada porque nasceu de um dia para o outro, e depois esta, a das virtudes e dos barreiros, ainda está a crescer e é mais, digamos, tem assim uma ideia de cidade que já foi construída devagarinho, ainda está a aparecer, e então é ver esta, foi interessante já descobrir esta mistura destas duas partes da cidade, uma que já está estruturada e a outra que ainda está a acontecer, uma que é mais racional, a outra que é mais ideal,
0: incrível,
2: e mais diversificada, e ainda às vezes encontramos hortas também, encontramos assim descampados com muito interessantes, por exemplo há ali uma zona de interregno entre o caminho da Nazaré e o pavilhão do Cabo.
1: Sim,
2: que tem uma das melhores vistas do Funchal.
0: Essa zona tem uma vista fantástica.
2: Faltam 100 metros para conectar duas estradas e essa estrada não aparece, o que é bonito. E então tem um caminho que vai posto. Isso para mim, eu trouxe lá a Carolina e a malta.
0: Carolina, tu ficaste surpreendida.
1: Aqui
2: devíamos começar, era aqui.
1: Esta fase de levantamento para mim é incrível.
2: Esse lugar é
1: E depois o nosso desafio é, ele coloca-nos este desafio de gosto deste espaço. E nós colocamos coisas lá dentro.
2: Sim.
1: Que eu acho que é bastante divertido
0: muito
1: para nós. Portanto, há aqui uma dinâmica que é bastante importante.
0: Dia 24 na Capela da Nazaré,
1: exatamente.
0: Ao final da tarde, às 7 da tarde, dia 25, o Spring Funchal. A partir daí há imensa coisa a acontecer.
1: Temos cinema no dia 25, temos uma oficina que já está fechada no dia 25.
0: Pois, é necessária a inscrição.
1: Algumas.
0: Ainda é possível inscrever-se em
1: algum. Está tudo certo.
0: Todos os eventos são gratuitos, mas alguns é necessária a inscrição.
1: E eu queria só aqui frisar, hoje, por favor, visitem a programação, mas há dois eventos que gostava mesmo de frisar aqui. Um deles é o Arraial, que é uma coisa que nos está a deixar muito felizes, porque o coletivo de trabalho pensou assim, como é que nós podemos fazer uma festa em que as pessoas não se sintam excluídas, as pessoas que cá vivem. E de repente assim um think tank e alguém disse, e se trouxéssemos uma banda de Arraial?
2: E não é só a banda de Arraial, é um artista madeirense.
1: Exatamente, então,
2: que corre a ilha.
1: Que faz um trabalho.
2: E acho que também precisamos daquele artista que...
1: Que é agregador.
2: Sim, exatamente.
1: A nossa ideia era ter um artista agregador. Que as pessoas sentissem que estão... Que a festa está a acontecer perto da casa delas, mas que é para elas. Que não é uma festa de outras pessoas. Isso era uma coisa muito importante.
0: Vocês não estão lá por acaso.
1: Exatamente.
0: Vocês querem também fazer parte da comunidade que se identifiquem com tudo o que vocês estão a fazer durante estes dias.
1: Estás a celebrar esse espaço e as suas pessoas.
0: Claro.
1: E então isso é um evento muito importante em que todas as pessoas estão convidadas, as que vivem lá e as que não.
0: Isto vai acontecer em que dia?
1: No sábado, dia 3.
0: Entre as 4 e as 6 há uma oficina com a Sandra Carvalho no Jardim da Nazaré, e depois à noite a partir das 8h30
1: há festa
0: a Real no Parque Urbano de Nazaré.
1: Exatamente.
0: Com Fala-me do... Nós estamos aqui a falar
2: dos
0: Montreal Band.
1: Montreal Band, que fazem uma turnê pela ilha durante o verão. E que são super trabalhadores e ótimas pessoas e que nós estamos muito...
0: Como é que vocês conseguiram?
1: Nós temos um insider.
2: Exato.
0: Não, não é uma banda por acaso. Tu agora estavas a referir, claro, fazem a digressão em praticamente todos os arraiais. Como é que conseguiu
1: nós
0: aqui?
1: Nós temos um insider, o nosso João, que é da nossa
0: muito bem, belo trabalho do insider.
1: Tem uma relação muito próxima com a família.
0: E qual foi a reação?
1: Um bocadinho de negação. Ele, na verdade, estava...
0: Mas vocês querem que nós façamos parte do Frestal, mas nós não fazemos este tipo de coisas.
2: Eu defendi logo a ideia 100%, porque eu acho que isto às vezes não tem que ser assim. Já temos tanta coisa introspectiva e para refletir e para pensar. Claro. Precisa um momento em que a gente... Pum.
1: É verdade.
0: Mas isto é tão necessário. Isto é tão necessário.
2: Sim, sim.
1: Então vai ser uma festa muito animada.
0: Sim. O Real Nazaré.
1: Exatamente. Pronto. Exatamente. E queria só... Desculpa, Romano. Queria só mencionar uma coisa que para nós também é muito importante, que é a ressaca no dia a seguir. Desculpem.
0: Eu já ia chegar lá no dia 4, o almoço comunitário.
1: Nós temos um almoço e esse almoço também é muito especial para nós, porque conta com um parceiro que para nós é essencial, que é a Casa do Voluntário. A Casa do Voluntário abriu-nos as portas logo em fevereiro, logo que nós começamos aqui a trabalhar sobre este assunto. A Casa do Voluntário disse-nos, nós queremos fazer parte disto. Não sabiam como, mas nós queremos participar. E nós percebemos que eles têm um projeto extraordinário, que é o projeto Nada, que é um projeto contra o desperdício alimentar e que alimenta muita gente, todos os dias. E nós perguntámos como é que nós podíamos ajudar de alguma forma este projeto. E eles disseram que nós não temos uma despensa de comida não perecível. E nós pensamos, ok, não vamos resolver esse problema para vocês, mas podemos ajudar a construir uma despensa. E então nós estamos a convidar as pessoas que queiram vir almoçar connosco. Vamos ter opção vegetariana e gluten free para quem quiser juntar-se a nós. Numa bela macarronada no domingo, na Universidade Sénior, que é um edifício lindo. Sim. Lindo. E que é daquelas coisas que... daqueles lugares que se passa na rua e pensa, um dia gostava de entrar ali dentro, e o fractal também é este. E então, o custo de entrada é uma doação para esta despensa de alimentos não perecíveis do Projeto Nada. Portanto, isto é uma coisa muito importante para nós, fecha com chave de ouro o festival. Quem for à festa, ainda está meio azedo do dia anterior, vai comer uma bela macarronada com o nosso colega Ricardo.
2: Ah, sim. Isso
0: não há dúvida.
1: Entre todas as coisas que acontecem entre o dia 24 e o dia 4, eu acho que isto é uma bela forma de encerrar o
0: festival. Eu sinto, de ano para ano, e conheço desde a primeira edição Fractal, desde que vocês saíram do Centro do Funchal, vocês estão cada vez mais felizes, mais orgulhosos do projeto.
1: E mais cansados também.
0: Sim, mas é tão gratificante.
2: Sim, é gratificante.
0: Eu olhar para vocês e da forma como vocês falam e como temos falado ao longo dos anos, é um desafio, é verdade, é um grande desafio, mas também é isto o Fractal. É isto que vocês querem que seja o Fractal daqui para a frente. Faltam só duas edições para a décima.
1: Sim. E já estamos a trabalhar nisso.
0: Olha, parabéns. Obrigada, Carolina Caldeira, Gustavo Freitas. Obrigado. Parabéns a toda a equipa, que são muitas pessoas envolvidas. Não se esqueçam então, a 8ª edição do Fractal está quase a começar. O arranque é dia 24 de setembro e isto vai acontecer na zona das Virtudes, a zona da Nazaré e Barreiros. Sigam também as redes sociais da Fractal. Nós também vamos divulgar tudo nas nossas.
2: Obrigado.
0: Muito obrigado por terem estado comigo.
2: Nada.
0: E parabéns por mais uma grande edição do Fractal, cheio de coisas tão boas e também uma boa oportunidade das pessoas ficarem a conhecer o local onde vai estar a Fractal. Porque nós passamos diariamente pela cidade, pela Nazaré, e não fazemos aí a capela, as Virtudes, ter um arraial na Nazaré com a Fractal, enfim, parabéns por isso mesmo. Muito obrigado.
2: Nada.
1: Obrigada, Romano.
0: Voltamos a conversar para o ano.
1: Para o ano.
0: Obrigado.

9h40. É a segunda-feira, o início de mais uma semana. Agora temos só de fechar finalmente. Hoje é o Dia Mundial da Gratidão. Parece uma palavra muito bonita para colocar numa frase inspiradora, mas vamos torná-la mais real. Agradecer. Agradecer mais. Por que não? Recebi mensagem da Mónica Henriques. Obrigado, Mónica. A foto no adiós. Mas ela está a mostrar a gratidão. Muito obrigado, Mónica. Muito simpática pelas manhãs da 3. Muita alegria. Desejo a todos uma boa semana. Obrigado, Mónica Henriques, pela mensagem e pela foto. Dia Mundial da Gratidão. Mas agora vou falar sobre uma música que acho que a maioria das pessoas conhece, ou pelo menos já ouviu esta música. Hoje é a famosa noite de 21 de setembro, cantada pelos Earth, Wind and Fire, September. Durante anos, acreditou-se que a data tinha sido escolhida apenas porque soava melhor. Mas num documentário lançado neste ano, revelou uma explicação mais pessoal. 21 de setembro era a data prevista para o nascimento do filho de Maurice White, dos Earth, Wind and Fire. E está explicado a letra desta música. Earth, Wind and Fire, September, 21 of September. Pronto. As coisas que descobrimos pela manhã. 9h42. Bom dia, boa semana.

0: 9 horas e 52 minutos. Hora da RTP Antena 3, Madeira com Sarah Bareilles. Já estou quase saída, pelo menos na emissão de hoje. O dia será de muita nubosidade na Madeira. A partir da tarde, atenção, pode cair alguma chuva fraca e dispersa nas terras altas. Lá em cima, aqui no Funchal, o dia começa com poucas nuvens, mas o céu fica mais nublado lá para o final da tarde, a meio da tarde. Temperaturas do ar, 28 graus a máxima no Funchal, 26 no Porto Santo, mínimas iguais, 21 graus. Temperatura da água do mar entre os 23 e os 24 graus e o dia está a começar como? Está a começar com algumas nuvens em Machico, aqui no Funchal céu mais limpo, o mesmo se passa pela Ribeira Brava. Porto Santo começa com céu nublado, a norte também muitas nuvens, Câmara de Lobos parece-me a mim que começa com sol. Amanhã mais, a partir das 7 da manhã. Boa semana a todos, bom início de semana, fiquem sempre com a RTP Antena 3 Madeira. Até amanhã.
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0: minuto no continente e na Madeira, 9:01 nos Açores. Sejam bem-vindos, um ótimo arranque de semana. Vamos às notícias que estão a marcar esta segunda-feira. A edição é da jornalista Carolina Bordal Soares. Bom dia, Carolina.
1: Vamos a isso. Olá, bom dia. A União Europeia, o Brasil, o Canadá e o Quénia lançaram uma iniciativa chamada Parceiros para o Multilateralismo. O objetivo é reunir países de várias regiões do mundo no apoio à reforma das Nações Unidas para reforçar o direito internacional e promover respostas comuns aos desafios globais, como, por exemplo, as alterações climáticas e também a inteligência artificial. Esta iniciativa foi divulgada hoje pelo jornal Financial Times e surge, Orina Barcelos, no arranque da Semana de Alto Nível da Assembleia Geral das Nações Unidas, à margem da qual esta iniciativa vai ser apresentada hoje.
2: A carta assinada pelo Presidente do Conselho Europeu, pelos Presidentes do Brasil e do Quénia e pelo Primeiro-Ministro do Canadá parte da premissa de que o direito internacional está sob pressão e de que o multilateralismo, para muitos, já não é eficaz. António Costa, Lula da Silva, William Ruto e Mark Carney compreendem a crítica, mas continuam a defender um modelo para responder aos desafios globais. Para os quatro, o remédio está na cooperação e numa adaptação das relações internacionais aos dias de hoje. É neste contexto que é apresentada a iniciativa Parceiros para o Multilateralismo, o P4M, ou seja, uma estrutura flexível de países de várias regiões que estão dispostos a trabalhar em conjunto. Este organismo novo não se apresenta como um bloco alternativo, mas propõe-se, entre outras coisas, apoiar a reforma das Nações Unidas. Na carta fica o apelo para que outros líderes do mundo se juntem ao P4M contra a polarização e as guerras de poder.
1: Parceiros para o Multilateralismo vai ser apresentada hoje esta iniciativa da União Europeia, do Brasil, do Canadá e do Quénia, uma iniciativa para apoiar a reforma das Nações Unidas. Por cá, no final da semana passada, entrou em vigor um novo modelo que permite às escolas contratar professores. É uma bolsa de contratação contínua que o presidente da Associação de Diretores e Agrupamentos de Escolas Públicas espera que tenha efeitos já a partir de hoje. Filinto Lima diz que esta bolsa só vai funcionar se houver professores disponíveis, mas mostra esperança para que seja uma ajuda para resolver os casos de alunos que ainda estão sem professores em algumas disciplinas.
3: Todos os dias nós podemos reportar ao Ministério da Educação professores em falta para serem substituídos para o dia seguinte. Isto é novidade. Iremos ver como é que esta bolsa se comporta. Contudo, é claro que é necessário termos professores. A bolsa até pode estar afinada e até pode ser algo muito importante, que eu acho que é. Mas se não tivermos, do outro lado, professores em número suficiente, a bolsa não irá funcionar. Iremos ver como é que se comporta a bolsa. É uma nova estratégia e eu espero que dê resultado.
1: As expectativas de Filinto Lima quanto a esta bolsa de contratação contínua para ajudar a resolver a falta de professores nas escolas. Recordo que começaram hoje as aulas do ensino secundário, uma semana mais tarde do que os outros anos escolares. Isto tudo por causa dos atrasos que houve no processo de correção dos exames nacionais.
0: Muito bem, ponto final na informação na RTP Antena 3 com a Carolina Bordal Soares. Amanhã mais a partir das 7. Beijinhos. E por aqui sempre em notícias.rtp.pt. RTP Antena 3. Com a informação atualizada ao segundo. Espero que tenham tido um bom fim de semana. Sejam bem-vindos. Estamos juntos até à uma.
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São os Ganso na RTP Antena 3, turma que passou este fim de semana por Viseu no Rock and Down Festival e que vai marcar presença no Porto dia 27 de novembro. Há concerto no Art Club, concerto de celebração dos 10 anos de carreira da banda, que desde a primeira hora tem eco aqui pela 3. RTP Antena 3. Isto depois de um fim de semana onde também nos mudámos de armas e bagagens, não para muito longe, já antecipar de resto esta nova, dolorosa e já insuportável subida do preço dos combustíveis, que volta a ocorrer esta segunda-feira e que coloca, enfim, os valores em preços máximos. Ora, talvez por isso, já em antecipação, não nos deslocámos muito nos últimos dias. Fomos aqui ao lado, até a Marvila, arrumámos à escola, que outrora foi escola, depois era para ser a passagem da terceira travessia sobre o Rio Tejo em Lisboa, mas que, enfim, como a escola deixou de o ser e como a ponte nunca o foi, na verdade, agora foi convertida por estes dias no Festival Iminente. A 3 esteve por lá ao longo dos últimos dias com emissões especiais, uma cobertura também que podem recuperar nas nossas redes sociais, Instagram, Facebook, está tudo por lá. Estive por lá com o Alexandre Guimarães, com o Luís Oliveira, também com o João André Oliveira e uma vasta equipa que, acredito, vos levou todos os sons que por lá aconteceram. O Iminente está feito por este ano, voltaremos no próximo ano, uma vez mais a Marvila, mas não pensem que os festivais se ficam por aqui. Esta semana mudamos-nos de armas e bagagens já para outro ponto da cidade. No caso, vamos para os jardins do Palácio Pimenta, bem no centro de Lisboa, para o Festival Cucamonga, que acontece na reta final desta semana e com o carimbo da RTP Antena 3. Há Capitão Fausto, há Sérgio Godinho Josar, com a Sofia Chablau e uma enorme perda de tempo e, claro, a cobertura da 3 a não perder nas noites de sexta e de sábado. Fica o convite.

Até porque, enfim, o verão de alguma maneira está prolongado, com calor, bom tempo para assistir a música ao vivo, na rua. E se porventura não conseguirem, claro, sempre para ouvirem através do rádio na RTP Antena 3. Praticamente 10 e um quarto. Boa segunda-feira, bom regresso ao trabalho. Yeah.

chama-se Cidade, são os Marquise na RTP Antena 3, lá atrás a Thundercat, são 10h22, bom início de semana, segunda-feira quente, com sol para todo o continente. Este o cenário, mais um dia de verão pela frente, Açores com aguaceiros fracos, na Madeira o céu com mais nuvens. Máximas hoje começam nos 26, justamente nas ilhas, Funchal e Ponta Delgada, são os pontos mais frescos no mapa, Faro com 29, Porto 34 graus de máxima, Lisboa 35, Coimbra 36, mais quente hoje, Santarém no Ribatejo, é o ponto mais quente no mapa, deve atingir os 37 graus de máxima. Atenção, os próximos dias continuarão a ser de sol, mas a temperatura vai descer gradualmente.

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2: The Dare, I Can't Escape Myself. Logo depois, aquele que foi convidado de surpresa no concerto de Original Kappa, a.k.a. Alan Halloween, na edição deste fim de semana do Festival Iminente. Já lá vamos. Bom dia.

0: Chama-se Vivo é o Dillaz na RTP Antena 3. Ele que foi convidado especial e surpreendente, com convidado de surpresa, não estava no alinhamento de convidados de Original Capa, a.k.a. Alan Halloween, na noite de sexta-feira no Festival Iminente, onde a RTP Antena 3 marcou a presença, protagonizou, aliás, um dos únicos momentos em que vimos Alan Halloween em cima do palco. Foi justamente para recriar a canção que Halloween, da qual Halloween faz parte no álbum do Dillaz, chama-se Avioneta. Ora, ouçam aqui.
1: Como é que é, Dillaz? Viste a minha mensagem? É, mano, antes que acabem contigo, acaba com eles. É, Dillaz, acaba com eles. É para acaba com eles.
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0: Uma canção na qual Alan Halloween nem sequer está acreditado, mas que encerra o álbum Oitavo Céu do Dillaz de 2022. Ora, foi este momento recriado em cima do palco do Iminente, que contou também com Alan Halloween nos estúdios da RTP Antena 3. Eu e também o Alexandre Guimarães conversámos justamente com Alan Halloween a propósito deste seu afastamento dos palcos e de como isso pode ter sido uma decisão que lhe tenha deixado saudades. Foi parte da conversa que mantivemos então com Alan Halloween no Festival Iminente.
3: Tu não podes estar a trabalhar entre aspas para Deus e trabalhar na mesma forma para a música, não é? Então eu escolhi, fiz a escolha, estou muito satisfeito com a minha escolha. Minha vida nunca correu tão bem. Então...
0: O que é que ganhaste?
3: Hã?
0: O que é que ganhaste com esta escolha, com esta mudança?
3: O que é que eu ganhei? Ganhei aquilo que eu acho que eu nunca encontrei, que é uma paz interior, né? Ganhei uma paz interior e ganhei... Eu acho que é aquilo que eu acho que qualquer filho de Deus procura, que é a aprovação do Pai, né? Eu sinto que hoje tenho essa aprovação, então... Não pretendo por nada voltar para...
0: Mas não há saudades? Quem passou tanto tempo em cima do palco, de vez em quando não...
3: Sabes que eu tenho mais saudades de... Como é que eu ia te explicar? A minha saudade às vezes é mais as pessoas que andavam comigo na estrada, não? Do que propriamente saudades de subir ao palco, não é? Porque eu acho que essa caminhada eu fui até me fartar mesmo.
0: Okay.
3: Estás a dizer? São muitos anos... Não vou dizer que fiquei cansado dos palcos, né? Mas acho que há opções na vida, né? E chegou a hora de eu fazer a minha, né?
0: Estás confortável com ela?
3: Estou.
0: Alan Halloween aos microfones da RTP Antena 3 numa entrevista comigo, André Santos, com o Alexandre Guimarães, que podem recuperar parte dela também nas nossas redes sociais. Está por lá o Alan Halloween, que confessou ter material novo, algures escondido lá em casa, que eventualmente um dia pode vir a ver a luz do dia, mas para já não há planos para que isso aconteça. Foi um dos destaques desta edição do Festival Iminente, que contou uma vez mais com a 3 como rádio oficial. 3, RTP, Antena 3. Muito bom dia, bom início de semana. Estamos juntos aqui na 3, agora com os Alabama Shakes, I Feel Upcoming, logo depois Folk Waker e também o Benjamin, que na passada sexta-feira lançou um novo álbum. Agora seguem-se concertos por vários clubes deste país com o carimbo da RTP Antena 3. Daqui a pouco já vos dou algumas coordenadas. Bom dia.

0: Já está. Crónicas do Monte Deus chegou na passada sexta-feira. São 8 novas canções, o novíssimo álbum do Benjamin. Há uma colaboração neste álbum com a Lena D'Água. E concertos para conhecer as canções ao vivo a partir de outubro. Barreiro, Coimbra, Lisboa, Porto, Leiria, Braga, Friamundo e Odmira. 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
0: Bom, e depois de, na passada sexta-feira, a emissão ter sido a partir do Rossio, a propósito da reabertura do Teatro Nacional Dona Maria II, hoje, Alvim, para onde é que vamos?
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0: Fica o convite para logo mais aqui na 3. É este o mote para a prova oral desta segunda-feira. Daqui a pouco vamos à Austrália. Lembram-se da Temper Trap? Sim, sim, tiveram aquela canção há uns anos, Sweet Disposition, que continuou a ecoar nas nossas cabeças até aos dias de hoje, mas na realidade, depois disso, houve como que um apagão, não é? Eles estão de regresso com um novo tema, aliás, novo álbum, é justamente uma dessas canções que vamos ouvir já daqui a pouco aqui na 3, primeiro ainda, a Charlie XCX, bom dia. RTP. E uma ótima semana. 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

Há 17 anos lançavam Sweet Disposition. Daí para cá, como que não voltaram a colocar canções na nossa cabeça, não com o impacto daquela. Os australianos de Temper Trap estão de regresso, lançaram um novo álbum em julho. Lucky Dimes é a nossa aposta para ouvir aqui na 3, a 6 minutos das 11 da manhã. À hora certa, vamos ter por aqui a primeira edição desta segunda-feira, primeira edição da semana do Domínio Público, a chegar à hora certa aqui à 3. Mas até às 11, duas da Música Nacional, primeiro o Mr. Galini, depois os Best Youth e Moulinex. Bom regresso ao trabalho, bom dia.

0: Best Youth e Moulinex, Part of the Noise, a fechar esta primeira hora em que estou convosco. Muito bom dia. São 11 horas e 1 minuto no continente e na Madeira, 10 e 1 nos Açores. Segunda-feira, boa semana.
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0: E esta hora, para nos dizer o que é que tem no carro, Valentina Jesus, bom dia.
2: Vamos a isto, começamos o domínio público a falar do Festival Cucamonga. O festival está de regresso aos Jardins do Museu de Lisboa, Palácio Pimenta, para a sua quarta edição. Em ambos os dias há concertos a partir das 6 da tarde e até às 2 da manhã, e foram agora revelados os horários. No dia 25, e para esta ordem, há concertos de Marquise, Rita Cortesão, Vai à Praia, Leonor Arnaud, Capitão Fausto, Miguel Marocco e Sofia Chablau, e uma enorme perda de tempo. No sábado 26 há concertos de Beatriz Pessoa, assim é que é, Manu, Julián, Manel Cruz, Bruno Berle, Sérgio Godinho e Zarco, IBS X-Jor e Rapaz Ego. 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A cantora, compositora e escritora Patti Smith está de regresso ao nosso país. Patti Smith atua no Coliseu de Lisboa a 15 de junho de 2027, acompanhada da sua banda, um quarteto. Os bilhetes são postos à venda a partir desta sexta-feira, dia 25 de setembro. E a fechar, André, do nota da estreia no nosso país da atriz brasileira Lucélia Santos, estará de hoje a quarta-feira, sempre às 9 da noite, no Teatro Vilaré, em Lisboa, com a peça Vozes da Floresta, Chico Mendes Vivo. E é tudo por agora, estou de regresso às 2 da tarde. Até já.
0: Muito bem, até já, Valentina Jesus.
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0: 11 horas e 3 minutos. E no nosso carro, por aqui, daqui a pouco, o novo disco da semana.
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0: E café na fricção científica mais à frente nesta hora. Bem-vindos.
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O apelido não engana, mas também não a define. Violet Grohl, Cool Buzz na RTP Antena 3. Sim, é a filha de Dave Grohl, dos Foo Fighters. Lá atrás, capital da Bulgária com a Morrer na Praia. Está inaugurada mais uma hora, 11 horas e 9 minutos. Daqui a pouco, o disco da semana, que é justamente o disco do Benjamin. É dele o álbum que nos vai acompanhar sempre depois das 11 e também depois das 5 da tarde durante os próximos dias. Para já, o Extinto nesta ressaca. Bom dia. Eu

0: Primeiro o Extinto, com Ressaca. Deixámos Orem para trás, subimos um pouco mais até à zona de Coimbra. Birds Are Indie, No More Alibis. Nesta manhã de segunda-feira, espero que tenham tido um ótimo fim de semana. 11 e 16, esta segunda-feira dá continuidade ao tempo quente e ao sol. Que até me tira um pouco a voz. Ao tempo quente e ao sol que sentimos durante os últimos dias. É o cenário para esta segunda-feira. Um dia de verão em perspectiva. Nos Açores, aguaceiros fracos na Madeira. Uma segunda-feira com muitas nuvens. Máximas hoje de 26 graus para Ponta Delgada e para o Funchal, que são os pontos mais frescos no país. Faro, no Algarve, boa semana por aí. 29 graus previstos. 34 para o Porto. 35 esperados em Lisboa. 36 em Coimbra. Em Santarém, o ponto mais quente hoje no mapa de são esperados 37 graus de temperatura máxima. Os próximos dias vão continuar a ser de sol, ainda assim a temperatura vai descer lentamente. Portanto, se porventura decidiram tirar férias, e tal, final de setembro, talvez não tenham decidido assim tão mal. Isto se não tiverem que fazer assim grandes deslocações de carro, porque aí talvez a carteira se queixe um pouco. Welcome, Mr.
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0: E já nas lojas e nas plataformas habituais está o disco que esta semana é o nosso disco da semana.
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0: E quem melhor do que o próprio para apresentar este álbum que nos vai ocupar durante todos estes dias?
5: Olá, queridos ouvintes da Antena 3, daqui Benjamin e as Crónicas do Monte Zeus, que é o meu novo disco, é o disco da semana aqui na RTP Antena 3. Espero que gostem.

Forte é uma das novas canções do Benjamin, é dele o disco da semana na RTP Antena 3, Crónicas do Monte Zeus, que darão um mote para a conversa nesta quarta-feira. Ele vai estar com o Alexandre e a Catarina nas manhãs da 3, atuação e conversa prometida para esta quarta-feira no programa da manhã da RTP Antena 3. Este novo álbum que está em destaque durante toda esta semana aqui na rádio, já sabem que podem voltar a ouvir depois das 5, neste que é um disco com o carimbo da RTP Antena 3. 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Não sei se por aí já tomaram café hoje, se vão no primeiro, no segundo. Bom, se gostam apenas do cheiro, é sobre isso que falamos daqui a pouco na Fricção Científica. Bom dia.

Chama-se Fascínio e Miragem, canção título do mais recente trabalho dos All in Nothing, a tocar aqui na RTP Antena 3. Lá atrás, Momo e Marcos Val. Também Gossip com Give It Up For Love. Ficámos agora a 29 minutos do meio-dia. Daqui a pouco o café toma conta desta emissão com a fricção científica da Isilda Sanches. Já lá vamos. Primeiro ainda rumamos a Inglaterra, mais concretamente a Londres, The Last Dinner Party, agora na 3. Bom dia.

0: Diretamente dos Açores, São Miguel, Estama Trincana, com a Karina na RTP Antena 3. Atrás de Londres, The Last Dinner Party. A seguir não há... enfim, é um dos aromas mais característicos, mais apreciados também por muita e boa gente. É justamente esse o aroma que vai invadir agora o éter radiofónico da 3. É a Fricção Científica já a seguir. Para falar da ligação entre o aroma do café e o humor.
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5: Já menos de dois meses para esta reunião que vai acontecer na maior sala de espetáculos do país e que vai contar com o carimbo da RTP Antena 3. Agora, 20 minutos para o meio-dia. Espero que a semana esteja a começar da melhor maneira e que tenham tido um excelente fim de semana. Arrumamos à fricção científica de hoje com a Isilda Sanches a trazer-nos café e humor.
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7: Quem não gosta do cheiro de café? É verdade que há quem não aprecia assim tanto, mas há algo especial no aroma do café, tão especial que parece alterar o nosso estado de espírito. Já há vários estudos em que o aroma do café é associado a mudanças no humor, memória, stress e também atividade cerebral, o que levanta a questão: será que corpo e cérebro reagem em conjunto ao aroma do café? Artigo publicado na revista Nutrients por investigadores japoneses procurou encontrar resposta. O estudo envolveu 20 estudantes universitários com idades entre os 20 e os 29 anos, a quem foi monitorizado o humor, as ondas cerebrais e frequência cardíaca e a sua variabilidade, tudo enquanto permaneciam sentados ao lado de café, recém-preparado, sem poder bebê-lo. Antes e depois da pausa aromática, chamemos-lhe assim, os participantes responderam a um questionário que avaliava a tensão e ansiedade, depressão, raiva e hostilidade, vigor, fadiga e confusão. Após 5 minutos expostos ao aroma do café, as pontuações de perturbação do humor dos participantes diminuíram. Eles relataram ainda menos fadiga, tensão, ansiedade, confusão e depressão. O vigor, no entanto, não aumentou de forma significativa, ou seja, o aroma do café pareceu estar associado menos a uma súbita onda de energia, como muitas vezes se pensa, e mais a uma redução na intensidade dos sentimentos negativos. Relativamente à atividade cerebral e à frequência cardíaca, que também foram registadas, o estudo não oferece prova de que o aroma do café tenha relaxado o cérebro e o coração, por seu lado, não pareceu participar da pausa para o café. Nem a frequência cardíaca, nem a variabilidade da frequência cardíaca sofreram alterações. A conclusão dos investigadores é que o humor e a atividade cerebral podem mudar em grupo sem refletir uma resposta coordenada. A verdade é que o café carrega muitas associações e o nosso olfato está ligado aos sistemas cerebrais envolvidos na emoção e na memória. Nem é preciso bebê-lo para os acender.
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5: É nem mais. Faz parte do nosso imaginário, do nosso dia-a-dia e também com alterações de humor à mistura. Ficam aqui novos dados relativamente ao café. A fricção científica de hoje com a Isilda Sanches, guardada, claro, sempre no site da 3. Podem partilhar também, está tudo a passar também pelas nossas redes sociais. E já sabem que a Isilda regressa logo mais às 9 da noite com os seus pontos de luz.

com este Hurry Hurry, estão de passagem por Portugal este ano, atuam no Capitólio em Lisboa no dia 2 de dezembro. Foi delas a canção que ouvimos nesta reta final de hora na RTP Antena 3. Faltam 7 minutos para o meio-dia. Disclosure.

Olá, bom dia, bom início de semana. Curiosamente, falava precisamente este fim de semana, no iminente, sobre a forma como, por vezes, os nossos algoritmos, e nomeadamente os nossos algoritmos musicais, são completamente absorvidos, moldados, influenciados pelas escolhas que, por vezes, somos obrigados a fazer para com os nossos mais pequenos, não é? Conversava sobre isso este fim de semana nos bastidores do Festival Iminente. Ora, o que é que sucede? Sucede que, de alguma maneira, esse algoritmo ouviu-me e a muitos pais, acredito também, e a partir de agora, se porventura forem utilizadores de plataformas, ou no caso da plataforma Spotify, em concreto, é possível que possam deixar de contar com canções como esta, como a mais ouvida no final de um ano.

0: dorme bem.
1: Estou a dar apenas um exemplo, e no caso o meu próprio exemplo, já que esta é possivelmente a canção que mais ouço em repeat por obrigações parentais. Ora, o que é que sucede? É que o Spotify, dando resposta aos pais deste mundo, permite a partir de agora excluir canções como esta ou outras, músicas infantis, das recomendações e também daquela lista que nos habituámos a gostar de partilhar no final do ano sobre o que mais ouvimos nesse mesmo ano. Ou seja, a partir de agora, e se forem utilizadores desta plataforma, podem precisamente desativar uma opção, há lá uma opção em que permite desativar todo este catálogo influenciado pelos mais pequenos, para que, ponto número 1, estas canções não acabem por absorver esse balanço do ano, e ponto número 2, para que não influencie o algoritmo e as sugestões que plataformas como o Spotify acabam por vos ir dando para que ouçam, descubram outras mesmas canções. Por isso mesmo, é uma funcionalidade que acho que acaba por ser útil e que chegou há dias, portanto fiquem com essa nota. Se forem pais e se tiverem o vosso algoritmo totalmente absorvido por bandas sonoras como esta que estamos a ouvir em fundo, bom, saibam que há esperança.

É o Chico da Tina que vai aparecer certamente no final do ano nesse balanço do Spotify das mais ouvidas. Pega o largo, é a aposta de cada casa. Muito e muito boa tarde, bem-vindos agora a meio-dia no Continente e na Madeira, 11 da manhã nos Açores. Boa semana, bem-vindos. Somber para o arranque desta hora. André Santos, na RTP, Antena 3. Esta que é uma belíssima, belíssima canção. Ele que está confirmado para o próximo ano em Portugal. Estreia-se no Nota Live.

A Ilus, hoje, Glockenwise na RTP Antena 3, a caminho do lançamento do novo álbum que vai chegar já esta quarta-feira. Lá atrás o Somber, meio-dia, 8 minutos. Espero que estejam a entrar da melhor maneira nesta tarde de segunda-feira. Boa semana agora, Filipe Sambado.

0: Barry Can Swim na RTP Antena 3, lá atrás o Van Zee e também Bibadubi, meio-dia, 18 minutos, tarde quente de segunda-feira, um dia com sol, de resto será assim também durante esta semana, que vai continuar a trazer calor, apesar do adeus ao verão, que se registra justamente nos próximos dias. As temperaturas vão descer ligeiramente, mas temos uma semana ainda de verão pela frente.
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Chama-se Quarto Escuro, é o Tomé Silva na RTP Antena 3. Uma das canções que esta semana entrou para a contagem das mais votadas do A330. Tem também novo líder. Os madeirenses Napa assumiram a liderança do top da música nacional da 3, com Sobretudo, canção que vamos ouvir já daqui a pouco. Não se esqueçam de votar em antena3.rtp.pt. Há mais no sábado às 6 da tarde.

0: Royal Otis. Eles sabem fazer canções e nós sabemos também escolher para tocar aqui na 3. Esta chama-se Sweet Hallelujah e toca na RTP Antena 3, lá atrás os Napa com Sortudo, a vossa canção nacional favorita a tocar aqui na 3, número 1 do A330. Podem conferir toda a tabela no site da 3.
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0: E ora bem, eu não sei, Inês, se também te acontece, mas eu tenho muita gente à minha volta que está altamente entusiasmada com o regresso dos Placebo a Portugal, com concertos que vão acontecer em Lisboa e no Porto e com o carimbo da RTP Antena 3. Não sei se também te acontece.
2: Acontece mais ter ficado muito mais entusiasmada com Patti Smith, que anunciou aqui.
0: É verdade, hoje.
2: Que eu amo-a, amo-a, amo-a, que rainha maravilhosa.
0: Mas não tem o nosso apoio.
2: Pois, isso é que é pior. Fica aqui a dica.
0: Agora, os Placebo têm duas datas, Lisboa,
2: sim,
0: Porto.
2: E eu respeito muito os Placebo, até porque foi uma banda que influenciou muitas bandas que, dos meus amiguinhos, uhum, na altura do secundário.
0: Certo.
2: E ouvíamos muito quando éramos mais miúdos. Portanto, eu respeito muito.
0: Entram ali no mercado da nostalgia.
2: Sim,
0: E acho que é também por isso que tenho ouvido esse zum-zum forte
2: à minha
0: volta. Placebo. Bom, está quase a acontecer. Portanto, não se distraiam. É já na reta final deste mês. Porto e Lisboa, datas confirmadas e com o carimbo da RTP Antena 3. Entretanto, daqui a nada, Inês Henriques vai dizer-nos o que é que tem no carro.
2: Olha, por acaso tem muita coisa. No carro?
0: Sim.
2: No carro de andar, não é?
0: Não, pois no do pingo do...
2: Ah!
0: Tenho as redes sociais altamente
2: eu também,
0: viciadas.
2: Mas imagina, eu confesso, eu este fim de semana tive um casamento, então não estive muito dentro das redes sociais, mas estava sempre a ver o vídeo sem som. E eu assim, mas o que é que está a acontecer? Contem-me!
0: Que dueto é este?
2: Façam um resumo!
0: Sim, mas entretanto já sabes.
2: Eu achei que aquela era aquela pessoa,
0: sim,
2: que não tinha invadido, que era ela a artista.
0: Não, ela invadiu.
2: Ah, ok.
0: Não me estavas a par.
2: Eu achei que era a pessoa, tipo, era a artista.
0: Portanto, o Lai estava a fazer um showcase, não
2: okay,
0: é?
2: Okay.
0: Para uma rádio que só passa grandes músicas. E o que é que sucede? Entre, é o slogan.
2: Eu sei.
0: Pronto. E entretanto, o que é que sucede? Há uma invasão da pessoa. Acontece que o Blue Eye é invisual, o que ainda dá ali uma camada mais difícil, porque ele não percebe bem o que é que estava a acontecer. Ele já falou sobre isso, ele não percebe bem o que é que estava ali a acontecer. Ela pega-lhe no microfone e depois faz o hit, que entretanto já ganhou várias versões. Não sei se estás a par também
2: disso. Não estou.
0: Daqui a pouco vou-te mostrar uma.
2: Por favor.
0: Está bem. Primeiro, o Cluedo. Não sei se também gostas de jogar ou não.
2: Sabes que não
0: também não quer saber. É a Margarida Campelo.
2: Tá bem.

0: Bell Chase Hotel e este Sunset Boulevard. Lá atrás a Margarida Campelo a 12 minutos da uma.
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0: Inês Henriques, que esteve numa festa este fim de semana, num casamento, e portanto estava ainda um bocadinho fora de alguns dos meandros do
2: estava
0: vídeo.
2: Fora da internet.
0: Sim, sim. A internet que nos deu, nas últimas horas, esta versão da

0: Obrigada, Mar. Ou seja, esta canção, entretanto, já é toda ela inventada, porque só sabemos a parte do Pingo Doce
1: só,
0: e do carro.
1: Só, porque infelizmente não deixaram a senhora prosseguir o seu showcase, lamentavelmente.
0: Até porque estava lá um artista a tocar,
1: sim,
0: não é? E a cantar.
1: Mas ele cedeu às tantas, aliás, ele também já falou sobre isto com um sentido de humor apreciável também.
0: Claro, claro.
1: De uma situação absolutamente inusitada, porque
0: sim.
1: A confiança com que ela entra em palco naquele vídeo faz parecer, das duas uma, ou que era alguém da produção, ou que era de facto
0: alguém convidado
1: uma artista
0: convidada.
1: Sim, pelo
0: olha,
1: Boulay.
0: Muitos parabéns.
1: Parabéns pela confiança,
0: mesmo,
1: parabéns
0: mesmo.
1: Por esta ação, acreditamos todos nós, não encomendada por esta cadeia de hipermercados, algo que já tem sido aproveitado também por outras marcas, já tenho visto algumas têm, no fundo, navegado esta onda. Enfim, não vou estar aqui a nomear
0: claro,
1: algumas,
0: sim,
1: mas
0: é
1: várias.
0: O pessoal aproveita também para fazer o seu próprio marketing.
1: Sim,
0: não é?
1: Sim.
0: Isso é divertido na internet.
1: Muito marketing
0: também.
1: Sim, temos de ser todos muito divertidos. É como nós na rádio.
0: Ok. 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
0: Eles são muito engraçados mesmo. Esta malta que trabalha na rádio é mesmo muito divertida. Será que é assim 24/7? Oh my God!

0: Attrition Damn Flying Monkeys na RTP Antena 3. É assim que chegamos ao final de mais uma hora. Faltam 3 minutos para a 1 da tarde. É a Inês Henriques, Ayla, aos comandos da emissão já a seguir. O que é que tens para oferecer a todo o vasto auditório, Inês? Para além da tua sabedoria, da tua voz absolutamente melódica e da cultura que, enfim, ultrapassa qualquer rádio deste país.
1: Obrigada pela pergunta, ainda bem que fazes essa questão. Tenho todo o gosto em responder. O que eu tenho para oferecer? Alegria. Pronto, é isto.
0: Muito bem.
1: Gosto muito desta música, está bem?
0: Mas esta ainda eu ofereço. Até amanhã, fiquem bem. Tchau, tchau.

0: Boa tarde, é uma hora, vamos ao Info 3. A edição é de Sérgio Freitas Teixeira.
1: O Governo Regional vai apoiar os agricultores com 1,5 milhão de euros. O objetivo é recuperar os muros de pedra tradicionais na paisagem madeirense. Até dezembro, quem pretende reabilitar muros tem valores disponíveis. O secretário da Agricultura, Nuno Maciel, destaca as principais características que as intervenções têm nos terrenos.
2: Com participado a 100% para a recuperação de muros em pedra, portanto, para recuperação, beneficiação, ou mesmo para novas construções, desde que esses mesmos muros contemplem a utilização da nossa pedra madeirense, para, numa lógica tripartida de apoio direto ao agricultor e aos agricultores, como é evidente, mas também de apoio a mitigar os efeitos da erosão do solo, portanto, uma lógica também de ambiente e também numa lógica de território, de preservação de uma identidade da paisagem.
1: A medida prevê um apoio médio de 30 mil euros e pode ir aos 100% de apoio aos agricultores com dinheiro público e da Europa. Os apoios estão abertos este ano, mas estendem-se até 2028, caso haja necessidade e interessados. 10 eurodeputados de vários países estão na Madeira para conhecer o impacto dos investimentos da política de coesão em áreas como a energia sustentável, as infraestruturas, a competitividade empresarial e a inovação. A visita começou hoje e dura 3 dias. Trata-se de uma delegação da Comissão de Desenvolvimento Regional, explica o eurodeputado madeirense Sérgio Gonçalves.
3: Nós temos, nesta delegação, temos deputados, além de mim, oriundos da JRUP, temos deputados franceses, deputados dos Açores, que percebem de alguma forma aquela que é a nossa realidade enquanto regiões ultraperiféricas, insulares.

0: Nacional. Mais de 1.900 alunos iniciaram hoje as aulas na Escola Secundária Francisco Franco. Cerca de 700 estudantes são estreantes no décimo ano e confessaram algum nervosismo para o primeiro dia na nova escola, como é o caso de Francisca Brazão.
1: Além de boas notas, espero-me conseguir integrar bem.
2: Estás nervosa? Sentes nervosa?
1: Muito.
2: Conheces alguns dos teus colegas de turma?
1: Sim, eu consegui ficar com o meu melhor amigo na turma e já conhecia muita gente, estava lá.
2: E em relação ao horário, o que é que achas do horário?
1: Eu gostei do horário, achei que ficou bom para o décimo ano.
0: O Conselho Executivo da Escola Francisco Franco diz que o início das aulas está dentro da normalidade e garante que não há falta de professores. 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
4: E para começar esta hora, trazemos um dos nomes mais entusiasmantes da atual pop nacional, Maru, com este Kiss Me às Boas-Vindas.

chegamos à música no início desta hora com quatro canções. Primeiro, Maru nas boas-vindas com Kiss Me. Ainda a recordação de Lenny Kravitz com Are We Running. Também Temper City com Self Aware e Neil Horan com Taste So Good. Avançamos com Lorde, What Was That? É para já a proposta que deixamos para o avanço desta hora.

American Girls com Harry Styles aqui a correr na rádio depois de George Ezra, Blame It On Me e Richie Campbell e Plutónio em C'est La Vie. No início ainda Lorde, a pop de What Was That, foi também outra das propostas que descolou da rádio. Para já Jessie Ware, outro dos nomes que respeitamos, Automatic é o que vai já correndo. It's out.

A pop da rainha sob o título Dansteria, a norte-americana Madonna com sinal de vida em 2026. Escutámo-la depois de Américo Nunes com Fading Sky, Holly Humberstone com To Love Somebody e no início Jessie Ware, Automatic, foi outra das canções que vieram à rádio. Youngblood, para continuar, chama-se Zombie.

0: Chegamos ao final desta hora a ligar à música de FK Twigs em Hard, ainda Peter André com Motel Jordan em All About Us 2.0, Benson Boone com Mr. Electric Blue e no início Young Blood com Zombie. Para fechar a hora, ainda a energia de Calvin Harris e Jazzy em Satisfy e também Tila com Is This Love. Mais música para ouvir na próxima hora aqui na rádio.
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1: Boa tarde, mais uma hora para ligar à música aqui na RTP Antena 3.
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1: Começamos com Blossoms e este Joke About Divorce.

quatro canções iniciais nesta hora com Neil Lauren, com Dinner Party, Aaron Fraser também com Playback, ainda no início Blossoms com Joke About Divorce, Mr. Benson Boone com Mr. Electric Blue. Seguimos com Temper Trap Sweet Disposition. É o som que deixamos na rádio. Boa tarde.

Mais uma volta na rádio a ligar à música. Primeiro de Temper Traps with Disposition, também Ben Rodrigues com Back Yo You, ainda Martin Erix com U2 em Fireflies e Philip Carlson e Michael Knight em Segura Firme. Morgan Wallen e Tate McRae é para continuar com What I Want.

Busy Miles com Wet Bad Gang a correr na rádio, depois da Naked and Famous, Youngblood foi o que escutámos, ainda a recordação de Primitive Reason em Seven Fingered Friend, no início Ana Lua Caiano, Uma Vida a Menos. Vamos para a parte final desta hora ainda com John Mayer, Your Body is a Wonderland, Silly com Labirinto e a fechar Chapel Rowan com Pink Pony Club. Na próxima hora voltamos a ligar à música. Boa tarde.

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0: Madeira. Olá, viva! Bem-vindo para mais uma hora pela RTP Antena 3 Madeira com muita música.
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0: Final de mais uma hora na RTP Antena 3 Madeira. Foi um prazer ter estado contigo durante estes 60 minutos. Regresso em breve aqui à tua rádio.
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0: Boa tarde, são 4 horas. Bem-vindos ao Contacto então para mais uma hora nesta tarde, agora com Bárbara Bandeira.
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0: Chama-se Marcha. Bem-vindos então para mais uma hora na 3.

0: Foram as primeiras e mais uma hora a 100% com o Lloyd Cole. Recuperamos este My Bag. Tivemos também a marcha de Bárbara Bandeira. Ninguém vos dá tanta música por hora. Venham daí, já que temos os YouTube com Streets of Dreams. 3
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0: com Plutónio neste Céu à Via aqui no som da RTP Antena 3 Madeira, também River de Miley Cyrus, ainda no topo da sequência, os YouTube com Streets of Dreams. Estão muito bem ligados.
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0: Já seguiu o som é de Bruno Mars.

chama-se Caring Girl. Meghan Trainor também a passar por cá nesta tarde da RTP Antena 3 Madeira. Também recuperamos os Delfins. Fomos bem atrás com Saber Amar e ainda Bruno Mars no topo da sequência Risk It All. 3. Já segui Brian Wilson, um regresso após 10 anos com You and I. Mom.

Esta é uma das grandes propostas aqui da 3, Post Malone com Chemical. Tivemos também You and I, música de Brian Wilson. Mais música a 100% na RTP Antena 3 Madeira com um clássico. Venham daí, os Beatles.

são os Maroon 5 na Antena 3 com este All Night. Tivemos também Christina Sherry, Can You Be Mine, e Down Under de Towns and I. Mais música a 100%, já a seguir com Cyril e Keith Alexander, True.

0: mais um dos clássicos a marcar presença nesta sessão na Antena 3, Pretty in Pink, de Psychedelic Furs, também Sarah com Keith Alexander, com nova roupagem para o clássico True.
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0: Na Antena 3, o Nacional agora com os Fingertips, Musk, depois Beatriz Rosário com Raspão. 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
1: Boa tarde, são 5 horas mais 2 minutos. Vamos a um IFA ou 3. A edição é de Sérgio Freitas Teixeira.
2: O desemprego na Madeira baixou 10% no último mês de agosto, em comparação com o mesmo mês do ano passado. São 4.871 desempregados, menos 571 do que em agosto de 2025. Uma descida, mas mais ligeira, de quase 2%, também aconteceu em comparação com o mês anterior, com o mês de julho. São menos 90 pessoas desempregadas. Os dados constam da informação mensal do Instituto do Emprego e Formação Profissional. O Governo Regional vai apoiar os agricultores com 1,5 milhão de euros. O objetivo é recuperar os muros de pedra tradicionais na paisagem madeirense. Até dezembro, quem pretende reabilitar muros tem valores disponíveis. O secretário da Agricultura, Nuno Maciel, destaca as principais características que as intervenções têm nos terrenos.
3: Com participado a 100% para a recuperação de muros em pedra, portanto, para recuperação, beneficiação ou mesmo para novas construções, desde que esses mesmos muros contemplem a utilização da nossa pedra madeirense, para, numa lógica tripartida de apoio direto ao agricultor e aos agricultores, como é evidente, mas também de apoio a mitigar os efeitos da erosão do solo, portanto, uma lógica também de ambiente e também numa lógica de território, de preservação de uma identidade da paisagem.
2: A medida prevê um apoio médio de 30 mil euros. Mais de 1.900 alunos iniciaram hoje as aulas na Escola Secundária Francisco Franco. Cerca de 700 estudantes são estreantes no décimo ano e confessaram algum nervosismo para o primeiro dia na nova escola, como foi o caso de Francisca Brazão.
4: Além de boas notas, espero-me conseguir integrar bem.
5: Estás nervosa? Sentes nervosa?
4: Muito.
5: Conheces alguns dos teus colegas de turma?
4: Sim, eu consegui ficar com o meu melhor amigo na turma e já conheci muita gente, estava lá.
5: E em relação ao horário, o que é que achas do horário?
4: Eu gostei do horário, achei que

0: temos deputados franceses, deputados dos Açores, que percebem de alguma forma aquela que é a nossa realidade enquanto regiões ultraperiféricas, insulares, com desafios muito próprios, mas há todo um grupo de outros deputados, de outros países, que não têm tão presentes estas especificidades.
1: Durante a visita, os eurodeputados vão visitar projetos apoiados por fundos europeus, incluindo a central hidroelétrica da Serra de Água, um projeto de habitação a custos controlados em Câmara de Lobos e ainda a Madeira Wine Company.
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3: 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Início então de mais uma hora. Estamos de regresso à música nacional.
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3: Agora com a Inês, Marques, Lucas com o Elefante na Sala. Passam 7 minutos das 5. Continuação de boa segunda-feira, boa semana. Depois temos Sam Fender com mais um dos temas em destaque, People Watching.

0: É o início de mais uma hora aqui na RTP Antena 3 Madeira. Sam Fender, People Watching, também a Inês Marques Lucas com o elefante na sala.
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0: Agora com a madeirense Brasi, recuperamos este guest list.

Aí está a dupla do Porto, os Best Youth, com este Out of Time, também Castro é Fan Connection, mal perder. 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Recuperamos os Counting Crows, Mr. Jones, bom final de tarde de segunda-feira, em cima das 5h28.

0: Recuperamos este Live Forever, os Oasis, neste final de tarde. Segunda-feira também, Charlie XCX e Catarina Lima com A2.
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Aí está a madeirense Beatriz Abrunhosa, presa a Tino, em viragem de hora, aqui na RTP Antena 3 Madeira também. Tivemos They Don't Know, os Disciples. 6 horas, 2 minutos. Vamos ao Portugalex.

0: Cristiano Ronaldo vai estrear-se como ator numa série britânica sobre o universo dos agentes de futebol.
1: O Portugalex e a Cátia Aveiro sabem que quem também vai participar na série é o seu busto.
2: Parece que é verdade, eles andaram a fazer casting para encontrar um duplo para o Cristiano, para as cenas mais arriscadas, mas depois lembraram-se que eu sou igualzinho a ele, por isso a escolha era óbvia. Eu penso que, apesar de ser de bronze, eu consigo mexer mais a cara que o José Carlos Pereira. Eu sou muito expressivo, com o meu sorriso torto, e consigo transmitir palermice e AVC. Penso que...
0: Voltamos hoje ao tema de a inteligência artificial poder matar-nos a todos. Isto porque a desaceleração no seu desenvolvimento pode vir a beneficiar uma tecnologia portuguesa. E não é o modelo Amália, pois não, professor Cavaco Silva?
3: O Amália nem sabe que dia é hoje. Estive a testá-lo e só acertou numa coisa. O BES está sólido, disse o Amália e digo eu, não é?
0: Então qual vai ser o beneficiado?
3: O meu sistema de esperteza saloia artificial, claro. Os CEOs da OpenAI e da Anthropic pediram-me para o desenvolver mais, enquanto eles param para pensar. Isto porque a esperteza saloia artificial nunca conseguirá matar-nos. No máximo, põe-nos a passar à frente na fila do supermercado ou a marcar lugar na praia com o chapéu de sol. Ou a fingir que não vimos que o cão acabou de deixar uma poia no passeio para não ter de o apanhar. Enfim, habilidades da esperteza saloia.
0: Ok, ficamos então à espera da revolução da esperteza saloia artificial. Obrigado.
3: Olhem, o Amália está aqui a dizer outra vez que o BES está sólido. Hã?

0: é por isso que sou ET ou vou matar a humanidade toda, ok? Quando eu disse que os adeptos empolgam os jogadores, ou ambos os três, é pá, as pessoas também não entenderem patanisca, né? Mas prontos, é tranquilo, ok? Respirem fundo e deem banho ao Buda que isso passa. Está carece? Hã? Ah, ok.
1: Tem que ir. Estamos hoje com uma adivinha. Como é que se chama um galão que custa 5 euros? Latte.

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1: Nem mais. 6 minutos depois das 6, de regresso à música, depois do Portugalé.
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1: Abrimos com chutos e pontapés. Gritos mútuos, bom final de tarde, bom regresso a casa, atenção, na estrada.

Estamos com o Ray neste final da tarde. Beware. Também não está fácil para Vírgula. Daqui a pouco às 6h30 em Info 3. Bárbara Bandeira também segue neste final de tarde com Marcha, mais um dos temas em destaque. Antena 3 Madeira.

0: são os Napa, no som da RTP Antena 3 Madeira, também marcha para Bárbara Bandeira. 6:30, vamos ao Info 3. A edição é de Filipe Ramos.
1: Começou hoje no Largo da Restauração, mais uma semana da alimentação. Até sábado, a Câmara do Funchal promove um conjunto de iniciativas para sensibilizar a população para a importância de uma alimentação e também do combate ao desperdício. Além da programação, o evento conta com um mercado de produtos sustentáveis e saudáveis. A jornalista Isabel Nóbrega Sá visitou o espaço e falou com alguns dos expositores.
2: Microgreens são as plantas jovens, são as plantas bebés que têm um nível nutricional que pode ir até 30 vezes maior do que as plantas adultas.
3: Há pessoas que já conhecem este tipo de produto ou passam por cá e passam a conhecer?
2: Sim, ainda agora começamos, mas há muita gente que ainda não conhece e que faz as questões e acaba por levar uns microgreens ou umas aromáticas para casa.
4: A liofilização basicamente é congelamos a fruta e depois dentro de uma câmara de vácuo retiramos a umidade da fruta, que fica uma fruta muito mais macia, com muito mais aroma e sabor e com todos os nutrientes e vitaminas que a fruta tem para oferecer. Neste momento já temos outras frutas, não só a banana, temos também o mango, temos ananás, temos ervilhas, temos pimentos.
5: Temos a queijada tradicional, que é a mais conhecida, temos a de amora, que é feita propriamente para a festa da Mora, que é em Gaula, que aconteceu há dois fins de semana atrás. Temos a queijada de maçã e canela, que foi feita propriamente para uma festa da maçã na Camacha, teve muito sucesso. Temos a de maracujá, que é também bastante conhecida pelos nossos clientes.
1: A Semana da Alimentação no Largo da Restauração. O desemprego em agosto na Madeira representou 4.871 indivíduos, um decréscimo de 2% em relação a julho e uma descida de 10% quando comparado com agosto de 2025. O Governo Regional vai apoiar os agricultores com 1,5 milhão de euros. O objetivo é recuperar os muros de pedra tradicional da paisagem madeirense. Até dezembro, quem pretende reabilitar muros tem valores disponíveis. O secretário da Agricultura, Nuno Maciel, destaca as principais características das intervenções.
6: Com participado a 100% para a recuperação de muros em pedra, portanto, para recuperação, beneficiação ou mesmo para novas construções, desde que esses mesmos muros contemplem a utilização da nossa pedra madeirense, para, numa lógica tripartida de apoio direto ao agricultor e aos agricultores, como é evidente, mas também de apoio a mitigar os efeitos da erosão do solo, portanto, uma lógica também de ambiente e também numa lógica de território, de preservação de uma identidade da paisagem.
1: Os apoios são abertos ainda este ano, mas estendem-se até 2028 se houver interessados. É um alerta para o clube, mas também para os adeptos do Nacional. Ricardo Pestana, o antigo dirigente e sócio alvinegro, diz que a equipa não se preparou para o futuro e isso está a ter efeitos no imediato.
7: Mais que efetivamente os resultados, estes últimos três resultados, é preocupante o futuro do clube. Nós estamos a assistir a uma situação que nos traz muitas preocupações, pois se ao nível do próprio plantel há algumas fragilidades essas que são reconhecidas, em que houve uma má preparação desta época desportiva, não foram procuradas ou não foram, digamos, preparadas alternativas para que o Nacional tivesse outra pujança e tivesse outra capacidade de resposta para este desafio, que é participar na alta campeonato do futebol português.
1: O alerta deixado depois de mais uma derrota dos alvinegros. Ricardo Pestana fala na qualidade de sócio do Nacional, afasta qualquer interesse em candidaturas ou em voltar ao dirigismo desportivo. Céu geralmente muito nublado, vento fraco de sul.
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0: 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Estamos de regresso à música de John Newman.
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0: Bom final de tarde, aí está o bem conhecido Love Me Again.

Aí está a Madeirense Mela, final de hora aqui na RTP Antena 3. Madeira, tanta gente. Também Tears de Sabrina Carpenter. Daqui a pouco regressa o Fernando Alvim para mais uma edição, a primeira desta semana, da Prova Oral. Para o final, ficamos com Bruno Mars, Something Serious. Regresso amanhã. Até lá. Take care.

0: Prova oral com o Fernando Alvim. Luís Peixoto nas notícias agora.
1: Um bombeiro ficou ferido no combate ao incêndio na Trofa. Segundo a Proteção Civil, são ferimentos ligeiros, mas o bombeiro teve de ser transportado para o hospital. As chamas em São Mamede do Coronado obrigaram à evacuação de uma escola. 40 alunos e 3 funcionários foram retirados da escola da vila. No local combatem as chamas perto de uma centena de bombeiros. Esta hora, 3 incêndios, classificados como ocorrências importantes pela Proteção Civil, atingem o norte do país, em Arcos de Valdevez, Boticas e na Trofa. Com a previsão de tempo quente e seco até ao final da semana, a Proteção Civil anunciou um reforço de meios para os próximos dias. Um anúncio feito esta tarde em conferência de imprensa pelo adjunto de operações Carlos Mata.
2: Estamos no nível 3 e o que é que isto significa? Significa que temos 50 módulos espalhados pelo país, pré-posicionados em determinados locais que são importantes e que nós temos um histórico que poderão existir maiores complicações em termos de extinção dos incêndios, e também fazemos reuniões diárias para ter todos os centros coordenadores operacionais, no sentido de ter todas as entidades com a conjugação de esforços para que os incêndios não progridam, como vemos noutras alturas, o que não tem acontecido, inclusive neste fim de semana.
1: A Proteção Civil vai reforçar os meios nos próximos dias. O PCP promove a esta hora um buzinão no Porto. O protesto acontece na rotunda da Ariosa. Os comunistas manifestam-se contra o aumento dos combustíveis e do custo de vida, anuncia o dirigente Gonçalo Oliveira.
3: É uma cruz muito pesada, esta que o povo trabalhador português e as micro, pequenas e médias empresas têm que carregar. E nós estamos a procurar chamar a atenção para o facto de não ser possível resolver este problema sem medidas a sério, e é por isso que apontámos para a necessidade de se combater a especulação que tem permitido que as grandes gasolineiras tenham tido lucros absolutamente obscenos.
1: E a Ministra do Ambiente apela à população para que poupe combustível. Maria da Graça Carvalho diz que, apesar da crise energética, o consumo aumentou.
4: Tanto do gasóleo, como da gasolina, como do jet, comparado com os meses homólogos do ano passado, tem subido. E tem subido valores elevados, de 4% a 6%. Se nós compararmos com outras crises semelhantes, ou umas com maior dimensão, outras com menor, houve sempre uma diminuição, houve sempre uma poupança. Eu isso também queria chamar a atenção no poupar energia em geral e combustível em particular.
1: As declarações de Maria Graça Carvalho em Sor. A Missão Escola Pública alerta que o arranque do ano letivo fica marcado por uma escola a 3 velocidades. A porta-voz do Movimento de Professores, Cristina Mota, denuncia que há várias desigualdades no ensino público e dá como exemplo os alunos do sul do país, que são muito mais penalizados em comparação com os do norte, em termos de falta de professores. Cristina Mota alerta que, para além deste problema crónico, há agora o problema da sobrelotação com turmas com mais de 30 alunos.
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0: dizem que é um visionário.
1: Não há nenhuma forma de arte ou prática artística que venha do nada. Não há nada. Aliás, não há nada em nada.
0: Será que é megalómano?
1: Tudo o que faz parte da vida devemos fazê-lo da forma mais exigente.

0: E não é que já cá estamos todos outra vez. Ouvintes a Pravaral, bem-vindos a esta emissão. O nosso convidado de hoje, há muito que eu queria conhecer. Posso apresentá-lo como um artista. Não sei se é assim que tu queres que eu te apresente.
1: Bom, à falta de melhor, acho muito bem. Em alternativa, podes dizer, aqui está o Pedro Cabrita Reis, que por razões diversas, umas melhores, outras piores, tem vindo a ser conhecido.
0: Tu disseste numa apresentação da tua nova exposição no MAT, que eu tive a oportunidade de assistir, que neste momento não estavas na moda. Como é que tu sabes se estás na moda ou não estás na moda?
1: Bem, é uma coisa que não se sabe, sente-se.
0: Tu achas que não estás na moda?
1: Aliás, eu esforço-me imenso por não estar na moda. Espero que, na verdade, não esteja na moda. Porque estar na moda é uma prova de, enfim, de estar abrigado junto das convenções que determinam a forma como as pessoas acham que as coisas são assim mesmo. Ora, eu já estou num ponto da minha vida em que, na verdade, não posso ser assim mesmo. Na verdade, nem mesmo durante o tempo em que fui aluno da Escola de Belas Artes, eu estava na moda. Depois houve um período ali rápido, nos anos 80, em que estávamos todos na moda.
0: Tu estavas na moda.
1: E depois, graças a Deus, olá, seja o que for, fomos tranquilamente seguindo os nossos caminhos individuais e percorrendo uma trajetória obscura à procura de uma coisa mais importante do que estar na moda.
0: Que é o quê? Que é o quê? Mais importante do que estar na moda? Deve haver várias, não é? Mas não estou a entender qual é a coisa mais importante.
1: Bom, para um artista, mais importante do que estar na moda é ter uma plena convicção que o seu trabalho é importante primeiro para si, depois para alguns dos outros e depois que possa vir a merecer com o tempo a atenção do tempo, ou seja, a eternidade.
0: Tu dizes que és antigo, mas não és velho.
1: Não, sou clássico.
0: Portanto, és um clássico.
1: Nem antigo, nem velho, sou apenas um artista que tem uma trajetória que é a que se pode entrosar, colar, ligar à trajetória daquilo que foi ficando na história da arte como aquilo que é clássico. O que é o clássico? É uma coisa que não tem tempo, que não está na moda, que fala das coisas da condição humana, que as transforma em obras de arte. Obras de arte essas que, desejável e presumivelmente, resistirão à erosão do tempo. Isso é a permanência da continuidade daquilo que é clássico.
0: Pedro, há bons e maus artistas?
1: Não. De forma alguma, só há artistas. Além disso, e fora desse âmbito, há umas pessoas que praticam as belas artes. É aceitável, mas só há artistas, não há bons nem maus.
0: Disseste nessa tua apresentação que achas graça a ladrões. Que tipo de ladrões é que tu achas graça, Pedro?
1: Se te lembrares bem,
0: sim,
1: eu já terei dito em muitas ocasiões que os artistas roubam desavergonhadíssimamente tudo uns dos outros. Há o caso histórico do Picasso, que ele próprio fez essa afirmação no seu tempo. Eu, quando vou a ateliês de outros, acabo sempre por roubar coisas para o meu trabalho. Eu gosto desse tipo de ladrões. E depois, é claro, gosto daquelas pessoas que decidem ser, estar, viver, amar, trabalhar, digamos, no melhor.

0: melhor dos mundos, ou seja, fora do sistema. Como é que essas pessoas, o que é que une essas pessoas? É uma poética de pirataria, o que é encantador do ponto de vista da ficção literária, da poesia, temas de filmes, temas de músicas. A humanidade, ao longo da sua história, teve sempre estes piratas. O que é que era o Jasão e os seus argonautas, se não um pirata que foi-se embora nos barcos à vela, teve umas chatices com umas sereias no meio do mar e depois continuou até chegar ao sítio onde imaginava que iria chegar. Portanto, é nesse sentido que eu digo, sim, gosto desse tipo de gente. Uns são ladrões, outros são piratas, mas somos todos, de alguma forma, aventureiros.
1: Porque falamos em ladroagem, o que é que tu pensas da inteligência artificial?
0: Ainda não me debrucei a pensar sobre isso. Será o que será? Vamos ver o que é que trará. Há uma enorme barafunda em torno desse tema. Por vezes parece ser medonho e assustador. Outras vezes parece ser algo que nos trará coisas fantásticas. Uhum. Ainda não sabemos bem.
1: Ainda não exploraste?
0: Não, nunca. Não creio que tenha. Eu às vezes tenho que pedir aos meus colaboradores para me mandar e-mails no meu próprio telemóvel. Portanto, como vês, não estou preparado para os encantos da inteligência artificial.
1: Pedro, és religioso?
0: Toda a gente acredita em qualquer coisa, seguramente. Há muitas formas de acreditar. Não necessariamente, não creio que haja muitas formas de fé. A fé e a devoção, que é ela, digamos, está inerentemente ligada, é de uma área que nos fala de confissões organizadas das mais diversas matizes, cores, etc, etc. Não, eu não estou em nenhuma dessas confissões. Não sou religioso da forma como, digamos, de um modo ortodoxo as pessoas assim entenderiam. Agora sim, acredito. Acredito que há uma espécie de uma ordem qualquer, mesmo que baseada num caos qualquer, mesmo que baseada ou construída sobre uma inexistência de objetivos ou de trajetórias, mas há uma ordem, que é a ordem que faz, por exemplo, a Lua interferir nas marés. Portanto, existe algo que, de uma forma indefinida, mas presente, parece reger o destino da humanidade. Compete agora aos homens, à humanidade, pôr isso sempre em causa e alterar os dados do jogo.
1: Deixem-me só dizer que o nosso convidado de hoje se chama Pedro Cabrita Reis, tem uma exposição, a sua mais recente, que inaugurou justamente a semana passada, chama-se Com o Coração Livre de Cuidados. Acho um nome bonito.
0: Digamos, foi por mero acaso que eu me deparei com essa expressão. Ao ler um livro do filósofo romeno Cioran, que eu, enfim, aprecio, há um capítulo no seu livro Utopia, enfim, o título não é só este, mas não me recordo agora, em que ele abre um capítulo com essa citação do Hesíodo. Hesíodo era um autor, um poeta, se quiseres, grego, do tempo helénico, e ele fala justamente num mundo aparentemente paradisíaco, em que os homens viveriam em perfeita harmonia entre si e com a natureza, e aparece a expressão viveriam com o coração livre de cuidados. E eu, que sou alguém que apanha coisas em toda a parte, desde caixotes do lixo até na rua, portanto, sou de alguma maneira, encontro coisas, não é?
1: Tu apanhas muita coisa da rua?
0: Menos hoje do que no passado. O que apanho da rua hoje são coisas que de alguma forma se vão passar para dentro da minha pintura. Antigamente, quando fazia mais escultura do que pintura, que é a minha situação atual, eu realmente tinha uma atenção particular àquilo que era deixado aparentemente ao abandono e que me competia a mim apanhar para lhe redescobrir uma vida anterior e dar-lhe uma vida nova através das minhas esculturas. Essa fase do meu trabalho foi bastante importante, ensinou-me imensas coisas, está no tempo em que está, que é há cerca de 10, 15 anos atrás, e eu ultimamente tenho, acima de tudo, pintado.
1: Fartaste da escultura?
0: Um artista nunca se farta de ser artista. É o que faltava. Não há essa porta, não há essa escapatória. É sempre artista toda a vida. Mesmo que decidas, pelas razões mais diversas, deixar de trabalhar. O facto de deixares de trabalhar não tem nada a ver com o facto de continuares a ser um artista. Porquê? Porque é com olhos de artista, sensibilidade de artista, inteligência de artista, que vives e entendes o mundo que está à tua volta. Portanto, não me fartei de nada. Há momentos que me apetece fazer mais uma coisa, há momentos que me apetece fazer outra. Não me apetece beber sempre cerveja e não me apetece sempre beber whisky. Mas apetece-me celebrar com os amigos com um copo na mão.
1: Já agora, isso quer dizer que um artista nunca se reforma?
0: Bah, se ainda houver reforma daqui a uns anos, o que eu penso que é relativamente impossível, sim, não sou eu, há muita gente a achar o mesmo, mas os artistas não se reformam, de forma alguma. Entendendo a reforma como aquele momento triste da nossa vida em que aparentemente deixámos de trabalhar. Eu devo-te confessar que nunca se deveria deixar de trabalhar. Acho, aliás, um desperdício medonho social, aquilo que é, digamos, o não usar as capacidades que as gerações mais velhas ganharam ao longo da sua experiência de vida e usar essas capacidades em outras coisas diferentes. Nas escolas, nos hospitais, na comunidade, na cidade. Há tanta gente a morrer triste e lentamente e em tédio nos bancos de jardim porque não se lhes dá uma hipótese de eles valorizarem aquilo que são e o que foram e o que aprenderam. Portanto, essa é o lado negro daquilo que se chama a reforma. Eu não creio que isso seja uma palavra muito agradável.
1: Gosto muito dessa tua ideia. Pelo menos haver a possibilidade das pessoas trabalharem, se quiserem. Haver essa possibilidade e não serem obrigadas a isso, porque muitas pessoas são obrigadas, quando chega à idade de reforma, estando no auge ou não da sua capacidade intelectual, ou até física, não sei se isso já terá acontecido, mas são obrigadas a abdicar da sua profissão. E sim, por vezes acontece isso. As pessoas ficam ali numa
0: espécie de um limbo de abandono e de esquecimento. É horrível.
1: Eu aprovo essa ideia das pessoas poderem trabalhar se quiserem, claro.
0: As pessoas que eventualmente tenham alguma forma de contribuir para a resolução deste problema nos estejam a ouvir agora.
1: Ouviram isto? Ouvidos da Provaral, é o que queremos. O WhatsApp da Provaral é o de sempre, 960386272. Deixem-me só dizer que Pedro Cabrita Reis é o nosso convidado de hoje, depois da maldita Susana Manin ter primeiro dito que iria dar uma entrevista e pronto, enfim, adiou duas vezes essa mesma entrevista e acabamos por ficar, sabias? Estivemos marcados com a Susana Manin, numa ex-primeira-ministra da Finlândia, por razões várias. Acabou por não ouvir, mas conseguimos um nome forte para fazer esquecer esta maldição. Que és tu, Pedro? Tu é que és um nome forte.
0: Olha, não me importava de... É Groenlândia, disseste tu?
1: Não, Finlândia.
0: Ah, Finlândia.
1: Tu viajas muito?
0: Já viajei mais, confesso-te. Gostava de viajar. Agora, embora isto possa parecer, enfim, patético, se calhar é.
1: Sim.
0: Já não gosto tanto de viajar.
1: Mas porque te massa fisicamente?
0: Porque, ouve lá, tomara eu ter a inteligência e o encanto do espírito do Fernando Pessoa. Mas aquela frase dele, eu vejo o infinito da Rua dos Douradores, de alguma forma tem vindo a ganhar um sentido quase de comportamento em mim. Digamos, viajes por trabalho. Só, quer dizer, se agora na Finlândia se descobrisse num glaciar uma escultura do Miguel Ângelo em mármore de Carrara, garanto-te que estava lá no dia a seguir à descoberta. Mas esta ironia só vem provar, por contrário, que na verdade, tirando visitar museus ou exposições, as cataratas do Iguaçu, ou o Mississippi, ou a Os ursos pandas, não sei onde é que eles estão, é na China, parece. Nunca foram motivo para eu pensar em viajar.
1: Oh Pedro, já agora, qual é para ti o artista que te inquieta mais? Tu adoras o termo inquietação, já te vi a usá-lo várias vezes. Normalmente tu dizes que um artista tem que provocar inquietação, não é? Pois a minha pergunta é essa. Qual é o artista que tu achas que te provoca maior inquietação?
0: Desculpa lá, quanto tempo é que dura o programa?
1: Não dura, matas 40 minutos.
0: Não tenho a certeza que em 40 minutos conseguisse elencar, indicar toda a longa série de artistas que me inquietam, que me continuam a inquietar, que me continuam. Eles, a partir do seu trabalho, questionam-me a mim sobre o meu próprio e eu pergunto, mas será que isto que eu estou a fazer está a correr bem? Porque, na verdade, uns após outros, pintura após pintura, escultura após escultura, sonata após sonata, ópera após ópera, eu volto sempre a ficar com dúvidas sobre o meu trabalho. Apesar de ser conhecido como um tipo que é acusado de ser arrogante e convencido e mais tudo o que se parece com isto que eu acabei de dizer, sim, é provável que eu dei algumas demonstrações desse tipo de comportamento, mas, na verdade, sou alguém que continuo com dúvidas sobre o meu próprio trabalho. Cada quadro, quando acaba, é uma certeza conquistada e no dia a seguir é outro problema. Porque quando o vês, de novo, no dia a seguir, as perguntas sobre ti próprio retomam o caminho e vais pintar um outro quadro e assim sucessivamente, até chegar à reforma.
1: Espera, já sabemos que não te vais reformar nunca, mas a minha pergunta é, já olhaste para uma obra tua e ficaste a pensar que se a tivesses feito agora, a terias feito muito melhor?
0: Não, porque, ao contrário do que possa parecer e possa ser dito, as obras, quando terminadas, estão no seu melhor. Não há uma obra que possa ser melhor depois de acabada. O que há é a possibilidade interminável, infinita e continuada de fazer as outras obras. Eventualmente, noutras obras que venhas a fazer, poderás, de uma forma mais experiente, porque entretanto tens um tempo de vida que te traz essa experiência, poderás eventualmente introduzir nessas obras que fazes coisas que aprendeste durante o tempo em que fizeste a outra obra antes, que já era perfeita em si própria, no seu tempo.
1: Fiquei a pensar. Deixa-me só dizer que a exposição de Pedro Cabrita Reis vai estar até dia 15 de fevereiro de 2027. Tem algum tempo, é certo. Chama-se Com o Coração Livre de Cuidados. E vai estar justamente para que todas as pessoas possam ver no MAT. 960386272 é a nossa linha de WhatsApp. Sejam bem-vindos a esta emissão. Já agora, uma novidade em atualização. A Prova Oral começa a ser emitida também na RTP2 à segunda-feira, a partir do dia 5 de outubro.

0: 2.
1: Manda lá o vídeo.
2: Entretanto, neste programa.
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2: Estamos de volta com Pedro Cabrita Reis, é o nosso convidado de hoje. Aproveita esta promoção, o programa da manhã, para te perguntar se tens noção de qual foi o maior erro da tua vida. Cometeste algum erro que te causa arrependimento?
8: Fernando Alvim, não. Nunca, jamais.
2: Nunca erraste.
8: Posso ter errado muitas vezes, mas não foi essa a pergunta que me fizeste. Perguntaste-me se me arrependia. Estás a olhar para uma pessoa que, com todos os defeitos e todas, enfim, as características negativas que se possa, enfim, chamar, eu olho para a minha vida e não há nada de que me possa arrepender. E fiz coisas muito feias, posso-te garantir, mas fazem parte da minha vida e levo essa carga ao longo dos passos que ainda me faltam para chegar à reforma, e olho para trás e vejo-me inteiro, completo, com coisas boas, coisas feias, coisas más, maravilhosas e outras.
2: Já agora, sei que tens uma relação quase paranoica com o papel.
8: Bom, não estamos a falar do papel moeda, pois?
2: Não.
8: Não, ok.
2: Estamos a falar do outro papel.
8: Ah, do outro. Na verdade, se falamos de materiais de belas artes, deixa-me dizer aqui que nunca fui um grande cliente de lojas de materiais de belas artes. Pintava com as tintas que tinha à mão, com trinches, pincéis, vassouras, esfregonas, por aí fora. Com as mãos, pintei imensos quadros com as mãos. Depois houve uma altura que tive que começar a usar luvas, quando comecei a perceber que não estava a correr bem. E então, tenho na história dos meus trabalhos uma quantidade imensa de materiais diversos, desde as peças apanhadas no lixo, que se transformaram em esculturas, até portas que se transformaram em pinturas, até vidros apanhados no lixo que se transformaram em partes de esculturas e pinturas. Mas, para desenhar, para fazer aguarela, sim, sou fanático de papéis de hiperqualidade, muito bons, de espessura aconselhada, vindos das melhores proveniências. E poderás dizer, é o meu fraquinho fetiche. Sim, adoro. Aliás, compro papéis só para os ter, não necessariamente para lhe passar as mãos por cima, e os papéis são todos diferentes. Quando os tacteias com a mão, eles falam contigo de formas diferentes. E tal como quando se compra um livro, quando eu compro livros, eu terei dito isso já recentemente, uhum, a primeira coisa que faço é abri-los ao meio e cheirá-los. Estão a ouvir o que eu estou a fazer? Estou a cheirar um livro novo, e não há nada mais encantador que o cheiro do papel e da tinta do livro. Portanto, não me venhas chatear com a inteligência artificial. Fala-me antes dos livros que ainda temos todos que ler.
2: Isso eu queria falar. Eu sei que os livros são uma das tuas paixões. Dirias que nós somos o resultado dos livros que lemos?
8: Bem, os poucos de nós que ainda leem são, seguramente, somos resultado dos livros que lemos. Não creio que a leitura seja hoje uma atividade muito popular, ou muito, enfim, praticada. Mas, enfim, há muita gente que lê livros de autoajuda, mas isso não são livros, isso é outra coisa que eu ainda não consegui encontrar um nome para isso. Depois há os outros que leem estudos económicos ou economicistas sobre um mundo em catástrofe e em queda. Bom, é uma espécie de livro de autoajuda ao contrário. Os livros que se falam e que se deveriam continuar a ler vão de um Essa de Queiroz, enfim, por que não dizê-lo, à Bíblia? Enfim, há tantos livros para ler, desde a Antiguidade Clássica até aos contemporâneos. Enfim, não sei.
2: Sim, sim. Deixa-me só dizer que, entretanto, temos aqui o nosso primeiro ouvinte. Pedro, vou pedir para que coloques os escutadores. Acho que os tens aí. Ah, mas é. Não. Podes não. Exatamente. Agora sim, já colocaste aqui os teus escutadores. Espera aí. Vê lá se ouve aí. Aí está. E agora, estás a ouvir?
0: Estou.
2: Pronto. Então ouve só aqui esta mensagem que nos chega do palhaço Enano. Ele também é artista. Eis o que diz o palhaço.
1: Olá, Provoral, clão Enano desde Odemira. Grande homem Pedro Cabrita Reis. Adoro ouvir a ele. Adoro mesmo suas ideias, sua filosofia. Eu também sou um artista. Uhum. Neste caso é palhaço. E por acaso também tenho a necessidade de apanhar coisas do lixo. Sempre que vou a qualquer sítio, estou a olhar para o lixo, a ver o que as pessoas comuns deixam lá. Como um palhaço pobre que eu sou, Augusto, gosto de rescatar objetos que as pessoas comuns têm e transformo para os meus espectáculos. Relativamente a la idea de la reforma, eu no quiero reformarme nunca. Eu por mí sería payaso y faría espectáculos de clown la vida toda, hasta que tenga 100 años, 120 años. Un abrazo fuerte al Vin y un abrazo fuerte a este grande señor.
2: Grande senhor, ouviste? Pedro Cabrita Reis. Espera que temos mais uma mensagem. Já agora, ouvintes da Provaral, não esqueçam, 960386272 é a nossa linha do WhatsApp. Para já temos duas intervenções masculinas. Queremos, obviamente, que as mulheres deste programa façam, obviamente, a entrada em cena. Com o coração livre de cuidados, é assim que se chama a nova exposição de Pedro Cabrita Reis, o nosso convidado de hoje, vai estar no MAT até o dia 15 de fevereiro de 2027. Entretanto, eis o que nos chega do Mário.
9: Olá, Alvin, olá, Cabrita. Eu gostava que o Cabrita me dissesse o que é que ele tem a dizer sobre a arte contemporânea e como é que a arte contemporânea interfere na sociedade, dado que quem está muitas vezes a ver arte contemporânea não percebe PBs daquilo, porque vários motivos, mas eu gostava de saber qual era a opinião do Cabrita em relação a isso. Um abraço, Mário Almeida.
2: Pronto, tens aqui uma bela pergunta e também tiveste a intervenção do palhaço Enano. O que é que queres dizer? Não te esqueças de falar ali para o microfone.
0: Posso tirar isto?
2: Sim, sim, podes.
8: Olá, Enano, um grande abraço de Lisboa para o Admira. Nunca te esqueças que o que fazes é muito, muito importante. De alguma maneira, o que tu fazes enquanto palhaço na arena, nos espetáculos, é reconstruir, através da alegria e por vezes de algumas lágrimas, a esperança num mundo melhor. Espero que tenhas a noção clara, profunda, daquilo que é, daquilo que fazes e que é importante. Quanto ao Mário Almeida, é evidente que há razão absoluta naquilo que você diz. Sim, muitas pessoas estão a ver objetos de arte contemporânea, pintura ou escultura, e sentem que há um vazio de comunicação entre o objeto que estão a observar ou a experimentar e si próprios. Devo dizer que isso tem uma origem social muito clara, ou seja, não há, desde os tempos dos bancos da pré-escola, não há um plano concertado e desenhado para um ensino artístico. Não há, a componente do ensino artístico é praticamente inexistente no plano de estudos e deveria, na verdade, acompanhar todo o espectro desde a pré-escola até à universidade. É preciso saber que é preciso construir um público culto e informado e, provavelmente, se isso for feito, essa espécie de, como é que eu diria, dessa parede que existe entre a obra de arte contemporânea e o público contemporâneo, talvez pudesse, de alguma forma, ser mitigada. Agora, não esperemos que a arte contemporânea ou qualquer outra, seja um livro com explicações claras para a compreensão do mundo. Tem que ser interpretada de uma forma individual. Cada pessoa terá que encontrar uma ponte entre aquilo que pensa do mundo, a forma como se vê no mundo e como é que ela vê isso refletido na obra de arte que está a ver.
2: Já agora, porquê que trataste o palhaço Enano por tu e o Mário por você?
8: Porque acho que está bem assim.
2: Pedro Cabrita Reis é o nosso convidado de hoje. Vou-te pedir para colocar os estudos, mas será que tens que mudar de posição? Não, tu deves ter, peraí, eu vou ajudar-te.
8: Não, deixa eu estar, está aqui já, já os pesquei.
2: Ok, agora que já tens aí os teus assistidores, podes ouvir esta mensagem que nos chega do Afonso. Onde é que estão as mulheres deste programa? Afonso, diz isto. Aí vai.
0: Já agora, também gostava de perguntar a opinião do convidado Cabrita Reis. Se pudesse reformar as escolas de belas artes deste país, o que é que faria? E também no seguimento dessa pergunta, o que é que faria se pudesse reformar as galerias, o mecenato, tudo o que envolve um artista do século XXI em Portugal?
2: E então, o que é que tu farias?
8: Bom, eu seguramente fechava tudo para obras durante 10 anos e juntaríamos os artistas, os alunos de artes, as pessoas que têm responsabilidades na construção de soluções para os problemas do apoio à atividade artística, os museus, etc. E faríamos um enormíssimo congresso, como se estivéssemos no século das luzes, e nos juntássemos de boa vontade, de espírito aberto, para falarmos uns com os outros e tentar encontrar umas soluções. Como isso é literalmente impossível, como todos sabemos, vamos deixar então as coisas correrem como estão e esperemos que, do ponto de vista individual, os artistas deem aquilo que sabem fazer, que é as suas obras de arte, ao olhar dos outros. E o resto, meu caro amigo, atenção à estrada, já percebi que me está a falar dentro de um automóvel. E se tiver você alguma ideia para nos ajudar neste deserto de ideias, enfim, creio que seriam bem recebidas. Eu, Pedro Cabrita Reis, a única coisa que posso fazer é dizer isto que digo e esperar que alguém me ouça.
2: E seguramente tens muitas pessoas a ouvirem-te. Já agora, uma pergunta. Como é que tu entendes, como é que tu vês Portugal?
8: Onde? Da costa, do ar, a partir do meu ateliê?
2: De onde tu quiseres?
8: Do satélite, do Starlink, daquele bandido. Eu vejo Portugal com muito bem. Eu adoro Portugal. Gosto dos portugueses. Gosto dos portugueses em tudo aquilo que eles têm de péssimo, mau, ótimo, medonho, bom. Como qualquer outro povo que é feito por indivíduos, os portugueses têm as suas características e as suas qualidades. São às vezes corajosos, outras vezes são timorados. Às vezes avançam na defesa de ideias justas, outras vezes recuam e acolhem-se à sombra do status quo. Somos bons, somos maus, somos diferentes todos os dias, mas somos únicos. E Portugal é feito desta gente toda, que não há a menor dúvida que são pessoas, e como tal só se pode gostar de um país com gente assim. Portugal não é a praia, não é o campo, não é as autoestradas, não é as barragens, não são os decretos-leis, não são os partidos da Assembleia da República. Portugal são as pessoas. E as pessoas que são Portugal, os portugueses, são ótimos na diversidade das suas características, das péssimas às excelentes.
2: Então, e a classe política? Tens a mesma opinião?
8: O quê?
2: A classe política.
8: Qual?
2: É, que existe em Portugal?
8: Ah, não tenho dado muito por isso.
2: Não tens dado? Já agora, porque falamos nisso, a dada altura, na tua apresentação, fiquei muito curioso quando falaste da posição que algumas pessoas ocupavam falavas da esquerda e que agora esqueçam a parte política, porque não era disso que estavas a falar, mas a esquerda em termos como direi gráficos, talvez não seja este o termo que eu queria, mas que representa força. É isso. Por exemplo, Adão aparece à esquerda.
8: Não. E isso... nada de nada de andar a pescar em águas turvas. O meu amigo não tem licença de pesca, que eu saiba, embora possa obter em qualquer caixa de multibanco por 14 euros. Eu tenho. Mas isso é uma pergunta, Fernando Alvim, de águas turvas. Quando eu falo de esquerda, eu estava-me objetivamente a referir que na história da cultura ocidental, a leitura, por exemplo, para falar no caso da leitura, nós escrevemos e lemos da esquerda para a direita. Segundo as regras protocolares da iluminação, por exemplo, da pintura, ou seja, dos cavaletes em que se pinta, ou seja, da forma como elas são mostradas nos museus, ou seja, da forma como os estudantes de Belas Artes eram, agora já não, é outra história totalmente diferente, mas eram aconselhados a fazer os seus exercícios, a luz deveria sempre vir da esquerda. Não é? Quando estás sentado, se ainda és uma pessoa que escreva à mão, espero que assim o sejas também, tens todo o cuidado em que a luz da tua secretária venha da esquerda para não criar uma sombra sobre o texto que estás a escrever quando estás com a tua caneta a confeccionar os teus pensamentos.
2: Interessante.
8: Portanto, essa esquerda de que eu falo é a esquerda que na história da cultura ocidental é o lugar de protagonismo. Nada a ver com a outra esquerda que muitas pessoas pensam que estamos aqui a falar, que é a tal esquerda da política. Poderemos ir a isso, não me furto nada. Posso às vezes ser um pouco mais irónico quando há pouco referi o meu desconhecimento do que tu chamas a classe política. Vamos mais à frente falar nisso, assim o entenderes. Portanto, era dessa espécie de natureza, dessa espécie de rede, dessa espécie de importância de que nas manifestações da escrita, das artes, o lugar da esquerda é um lugar de poder. É por isso que nas representações deste tema de que aqui falamos, que é o Adão e Eva, que foi representado por inúmeros artistas ao longo de muitos e muitos séculos, aparece-nos sempre o mesmo, digamos, o mesmo dispositivo protocolar. Adão, homem, à esquerda, Eva, mulher, à direita, e no meio, a árvore do paraíso, ou a árvore do conhecimento, da qual parece que a Eva terá retirado um qualquer fruto, não sei se uma maçã, um abacate ou um ananás, mas esse fruto, reza a história, terá sido oferecido a Adão, com isso selando o destino que acaba na expulsão do paraíso.
2: O que se está a aprender neste programa com Pedro Cabrita Reis, ainda falamos muito pouco, é da tua exposição, e acho que é o tempo certo para falarmos. O que é que, desde logo, esta tua nova exposição traz de novo?
8: A quem? A mim?
2: Eu diria às pessoas que vão ver a exposição, Pedro.
8: Bom, eu acho que uma das questões que é seguramente não a menor questão que esta exposição levanta é trazer ao conhecimento das pessoas, eu odeio esta a palavra público, não é? Trazer ao conhecimento das pessoas toda esta série de pinturas que eu fiz nos últimos 2 anos. Eu começo, quando apareço, nos anos 80, com os meus amigos e colegas dessa altura, aparecemos nos anos 80, eu comecei como pintor e assim fui conhecido como pintor. Nos anos 90, há uma mudança bastante forte, digamos, no meu trabalho, em que eu deixo durante um tempo de pintar e começo a trabalhar a tridimensão, faço esculturas. Mas, na verdade, ao longo dos anos 90, até chegarmos aos 2000, ao século XXI, eu nunca deixei de pintar. e com aquela clara intenção de voltar a assumir a pintura como a minha atividade, que era desde já a atividade de sempre, do início, uhum. desde jovem, continuada com altos e baixos, e agora revelada como uma retoma clara e claramente afirmada como eu sou isto. Portanto, essa é uma das coisas importantes que há. Outra coisa importante que há, e muitas pessoas se interrogam porque é que nesta exposição há uma presença tão, enfim, tão forte daquilo que seria uma temática religiosa, e acho que já estava a preparar para me lançar mais uma pergunta armadilhada. Aproveito para me antecipar. Sim. E digo-te o seguinte, digo-vos o seguinte. Eu, na verdade, não faço pinturas religiosas. O que eu faço, como artista que sou, e não sou o único a fazê-lo, é olhar para a história da arte que me antecedeu. É da história da arte, é da arte que nasce a arte. A história da arte é um processo contínuo e que vem desde, supostamente, as grutas de Lascaux, onde os seres humanos dessa altura teriam feito as primeiras representações uhum. de caça, de animais, fazendo, digamos, impressões das suas mãos com tinta nas paredes das cavernas, para aí fora. Portanto, desde esse momento primordial até ao nosso tempo, a história da arte é um fluxo continuado de imensas perturbações, de imensas transformações de paradigma, de entendimento da história, etc. Mas é um processo continuado. E nesse processo, os processos continuados vivem da mesma forma que qualquer outro corpo. Ou seja, nascem, crescem, morrem, transformam-se, outras coisas nascem, outras coisas crescem, outras coisas transformam, e isto é imparável, jamais acabará. Provavelmente quando a humanidade desaparecer. Mas até lá será sempre assim. Ora, eu ao olhar para a história da arte, o que é que eu estou a fazer? Estou a olhar para a história da civilização e da cultura ocidental, à qual eu pertenço. Vou ser crucificado pelas hostes woke, mas na verdade eu sou branco, europeu, heterossexual e pertenço ao meu tempo. E sou artista, em cima disso tudo. E sou artista que pertence a um lugar de onde não pode afastar-se, que é a história da cultura e da civilização que formou tudo aquilo que me formou a mim. Goste ou não se goste, a Igreja, primeiro cristã e depois católica, tem um papel fundamental na construção dessa sociedade a que eu pertenço e que me legou todos os quadros de todos os artistas que responderam a encomendas da Igreja e assim perpetuaram uma história que chega até ao nosso tempo. A história da Igreja Católica, como qualquer outra organização de pessoas, tem momentos horríveis e tem momentos maravilhosos. Não vamos falar nem de uns, nem de outros. Vamos falar apenas do facto que eu, quando olho para a história da arte e vejo pinturas de crucificação ou da Pietà, etc., é isso que me interessa. Eu olho para a história da arte, não olho para a suposta temática religiosa. Não é necessário, nem de facto algum determinante, que para ser pintor e pintar imagens ou ideias ou conceitos que possam estar ancorados numa história da arte, não é necessário ter-se fé ou ser crente. Pedro, eu sou o melhor artista, enquanto não crente, para pintar a história da pintura católica.
10: Já agora, a arte está sempre em mudança. Há períodos, inclusive, que são assinalados na história da arte. Que período é este que estamos a atravessar? Sentes que a arte está a mudar neste momento?
8: A arte está sempre a mudar. E já não podes, de forma alguma, em boa verdade, imaginar que há um caminho único. Uhum. Neste momento, há as mais diversas formas de transformação e de exercício da arte. com tecnologia, sem tecnologia, recurso à metodologia clássica, pintura a óleo, computadores, inteligência artificial, esculturas feitas por robôs, pinturas feitas por robôs. Há uma multiplicidade de manifestações que às vezes, em alguns casos, são erroneamente consideradas de criatividade artística, mas isso é outra conversa, outro programa. Mas não podes nunca imaginar que a arte, genericamente designada como tal, é uma coisa só. É composta de um infinito mar de variações. Não é? E é essa espécie desse, digamos, desse comboio em movimento e das inúmeras carruagens que o compõem, é isso que vai trazendo as situações que são diferentes. Não podes, e tudo isso começa fundamentalmente a partir dos anos 50, 60. Até aos anos 50, 60 do século passado, com algumas extensões até, vá lá, aos anos 80, poderias com alguma facilidade invocar ismos, estilos, primeiro o impressionismo, depois o cubismo, depois por aí fora, há muitos, etc. Hoje em dia não consegues fazer isso.
10: Desculpa, ter estilo é fazer sempre a mesma coisa?
8: Não, ter estilo é uma coisa que tem efeitos positivos, por exemplo, em passagens de modas, em discotecas, etc. É preciso ter-se muito estilo para se viver nesse mundo.
10: Sim.
8: O estilo, infelizmente, é uma palavra que claramente nos fala de uma coisa que secou, parou. Quando uma pessoa ou um artista tem a mesma prática e a mesma forma de criar o que criou ao longo de uma longa vida, enfim, conhecemos um ou outro que terá feito isso, mas a maioria dos artistas teve ao longo do seu tempo de vida momentos de diferença, não é?
10: Uhum.
8: Veja-se novamente, uma vez mais, dá sempre jeito, para já porque está morto, podemos falar dele à vontade. O caso do Picasso, não é?
10: Uhum.
8: Começa por ser ainda muito jovem, um pintor dotado de uma exímia capacidade de representação. Portanto, é um grande clássico. Depois passa pelo cubismo. Depois do cubismo há momentos em que retoma um certo classicismo. Outros avançam, o período azul, o período rosa, etc. Digamos, na vida desse autor há uma, digamos, há um encadeado de situações sempre diferentes. Contudo, é sempre Picasso. Portanto, o que é que determina a qualidade, supostamente, ou a força, ou a inevitável atenção que nós acabamos sempre por dedicar à obra de um artista? É que, para além das variações da forma como esse artista vai interpretando o mundo nas obras que faz, sabe sempre que aquele artista é aquele artista e não o outro. E é isso, é que define os grandes artistas.
10: Deixa-me aqui colocar a Marlene das Flores.
11: Olá, sou Marlene das Flores. Eu não tenho muita arte em mim, eu não sou uma pessoa muito criativa. E eu digo isto com bastante pena. Já tentei fotografia, escrever, mas o facto de eu nunca encontrar tempo para praticar diz-me que o caminho não é por aí e então desisto. Mas gosto de apreciar a arte dos outros, gosto bastante de exposições e assim. Quanto aos idosos trabalharem para sempre, continuarem a trabalhar ao longo da vida, eu acho que a ideia é engraçada, mas a maior parte dos idosos que eu conheço tinham uma vida bastante dura, trabalhos bastante duros de campo e assim. E eu penso que hoje que eles não iam gostar de continuar a fazer isso. Mas como não cultivaram passatempos e hobbies, hoje ficam ali a ver televisão. E também é triste.
10: Queres comentar aqui a mensagem da Marlene?
8: Marlene, só me ocorre, obrigado desde já por ter querido falar connosco. Mas ouvi uma palavra que disse, essa palavra sim entristeceu-me e eu recomendo vivamente que não desista. Há sempre tempo para fazer qualquer coisa. E provavelmente, nesses pequenos momentos em que tiver a fazer algo que acha que tem a ver com a sua criatividade, se calhar você vai encontrar um momento de paz interior e de serenidade e vai olhar para si de outra forma, mais positiva. Portanto, não desista.
10: Pedro, os objetos têm alma?
8: Claro que sim. Se quiseres chamar alma a uma qualquer... Por exemplo, vamos abordar a questão de outra forma. quando eu, mais do que hoje em dia, quando eu apanhava coisas, vá lá, por assim dizer, na rua, uma cadeira com três pernas, uma porta meio partida, um par de sapatos, uma cafeteira amolgada, essas coisas todas que tinham sido votadas ao abandono, esquecidas, e cujo destino era claramente o lixo, mas quando se olha para uma coisa dessas, inevitavelmente, eu pelo menos comigo acontece isso, ainda hoje continua a acontecer, eu vejo as pessoas, a vida que essa peça, agora abandonada, teve no seio de uma família, numa casa de alguém, e portanto, esses objetos têm uma alma. A alma no sentido etimológico, portanto, com uma origem é anima, que é bem do latim. E a anima quer dizer, é uma espécie de uma energia interior. O facto de serem abandonados não retira o encanto e, digamos, e a beleza dessa peça. Se lhe reconheceres um lugar que ela teve na história das pessoas que a tiveram em casa. E é isso que eu trago, ou trazia, para as minhas esculturas. Eu reconstruía o trajeto de uma vida humana através da utilização de objetos que pertenceram a essa ou a essas vidas humanas e que foram, de alguma maneira, postos de parte.
10: Deixa-me dizer que estamos mesmo a terminar esta entrevista, estamos a 4 minutos, mas ouvintes enviaram também mensagens por escrito através do WhatsApp. Uma delas é do Joaquim de Cantanhede. Ele diz: boa tarde, amigos. Qual foi a obra que mais o impressionou, independentemente do artista ou valor da obra em questão, e o porquê? E a outra mensagem que nos chega, que curiosamente não vem assinada, diz: boa noite, estou deliciado com a entrevista. Alguém outrora disse: conhece a técnica, domina a técnica e abandona a técnica. Como é que o convidado interpretaria esta afirmação à luz da arte?
8: Começamos pela segunda, pela contribuição anónima. Não poderia ser mais verdade, cara anónima. É absolutamente verdade. Eu próprio, mesmo quando nos esquecíssimos anos em que fui professor do liceu, na área da disciplina de desenho, dizia isso aos meus alunos, nomeadamente àqueles que ambicionavam e sonhavam vir a tornar-se artistas. É absolutamente verdade. Conhece e aprende a esquecer. E quando aprenderes a esquecer o que te ensinaram e o que conheceste, aí podes imaginar que estás num momento em que podes começar a ser tu, absolutamente tu, e tens do mundo toda à tua disposição para continuares. Quanto à primeira pergunta de Cantanhede, ainda hoje tenho a mesma sensação que tive há muitos, muitos, muitos anos, quando em Veneza, numa espécie de um museu que pertence a uma confraria, que é o Museu de São Roque, ou a Escola Grande de São Roque, onde tem, digamos, tem sobretudo um conjunto bastante vasto de pinturas do Tintoretto. Há nessa confraria um lugar que era o refeitório, onde os membros da confraria se juntavam para as suas refeições. E esse refeitório está decorado com uma pintura grande, de grandes dimensões, e que representa o momento da crucificação de Cristo. É, ainda hoje, uma pintura extraordinária. Posso partilhar convosco um momento encantador. Eu, houve uma vez que fui a Veneza com o meu filho e com a minha mulher, a mãe dele, e levámo-lo justamente a ver essa pintura. O António, assim se chama, ia pela mão da mãe, e quando entrou no espaço do refeitório e viu a pintura, aconchegou-se à mãe imediatamente e apertou-lhe a mão com muita força. Eu acho que sou igual ao António.
10: Tu tens dois filhos, curiosamente, o António e a
8: Mar... Curiosamente.
10: Não.
2: Espera, é que tu estavas não disseste que tinhas dois,
8: esta história tem a ver com António. Com a Margarida, que é a minha filha mais velha. Tenho muitas outras histórias, mas neste particular, este pequeno episódio encantador, para mim, pelo menos. Sim. E que eu partilhei com com a tua audiência. Responde à questão da pintura que ainda hoje me persegue.
2: Deixa-me fazer-te duas perguntas muito, muito rápidas. A primeira é esta: achas que há uma espécie de facilitismo da imagem no tempo atual?
8: Bom, posso-te responder a isso e imagino que toda a gente perceberá porque é que eu respondo desta forma. A única forma de representação fotográfica que se multiplicou a números, digamos, inconcebíveis de enunciar é a selfie. As selfies ocupam hoje na cloud, na vida das pessoas, na história diária das pessoas, um lugar que alguma vez jamais se imaginou que uma imagem pudesse vir a ter.
2: Mas repara, tu dedicaste boa parte da tua vida com o autorretrato. Não é o autorretrato, desde logo, uma selfie?
8: Nunca. De forma alguma. Aliás, o autorretrato é uma tentativa, a maior parte das vezes, fruste, ou seja, não realizada, de olhar para lá da imagem, para lá do suposto tema, que é a representação de si próprio. As selfies representam, na maior parte, na esmagadora maioria, uma espécie de prova de identidade de vida das pessoas que se fotografam. As pessoas fotografam-se, que há uns anos havia um jogo que, entretanto, parece que desapareceu, que era uma coisa chamada Second Life. Não sei se era um jogo,
2: sim, sim.
8: O que é que é.
2: Second Life.
8: E as pessoas imaginavam-se numa vida estranha. Lembro-me, por exemplo, que estava muito, digamos, em voga na cultura pop japonesa a questão dos tamagotchis. E as pessoas punham despertadores para alimentarem os bonequinhos. Bom,
2: sim.
8: A demência é absoluta. Isto é uma demência, digamos, é uma loucura global à escala universal. Portanto, sim, há o facilitismo da imagem. Tenta ver quantas selfies é que se fazem por dia no globo.
2: Uou. Não imagino. Deixem-me só dizer que Pedro Cabrita Reis é o nosso convidado de hoje. A entrevista está justamente no final. Pedro, agradecer de facto de teres vindo e, sobretudo, deixar aqui esta indicação de que há uma nova exposição tua que está no MAT até 15 de fevereiro de 2027. Chama-se Com o Coração Livre de Cuidados. Gostei muito de te receber, Pedro. Acho que ficava aqui horas e horas.
8: Não, era uma amassada.
2: Pois é.
8: Para nós não. Para as pessoas que nos estão a ouvir.
2: Estamos de volta amanhã.
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Muito boa noite e sejam bem-vindos a mais uma edição de Defeitos Especiais. Comigo, Luís Oliveira, no Som Nacional da RTP Antena 3. Estamos em setembro, tempo em que o calendário recomeça verdadeiramente, muito antes de janeiro. Falamos do regresso às aulas e, por isso mesmo, começamos com os franceses Air, ao som da High School Lover, mesmo para os que não concordam que não há amor como o primeiro. Na próxima hora, sem precisarmos de comprar novo material, preparamos a mochila para o regresso à escola. É por isso o sumário para hoje. Schooling, put your mind to the message. Os Sherrod, em 1984. O boogie nova-iorquino a fazer serviço público. Dançar sim, mas com a cabeça no sítio e a lição apreendida. Sejam uma vez mais bem-vindos. Fiquem por aí. Vai valer a pena. 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
1: No school like the old school, o hip-hop a fazer os trabalhos de casa, Tupac Shakur, que podia muito bem estar num qualquer plano nacional de leitura. Agora, vamos para 1997, o disco Quebra-Cabeça, Gabriel, o Pensador, a apontar o dedo a um sistema que ensina a decorar datas em vez de ensinar a pensar. Quase tudo o que aprendi, amanhã eu já esqueci, decorei, copiei, memorizei, mas não entendi. É o que nos diz Gabriel, o Pensador, ou se preferirem, Gabriel Contino, que talvez por este descontentamento tenha abandonado a meio o curso de comunicação social. Perdeu-se um jornalista, ganhou-se um rapper, nota 10. Estudo errado.

Já todos ouvimos que copiar é feio e quem já esteve numa sala de aula conhece bem aquele frio na espinha quando o professor se levanta a caminho da nossa direção. Mas na música, como quase tudo na vida, há uma linha muito ténue entre a cábula descarada e a mais sincera das homenagens. A carreira dos escoceses Average White Band é toda ela uma homenagem à música negra, nunca um copianço. Eles podem não ter lido os clássicos, mas certamente ouviram os clássicos. Schoolboy Crush, Average White Band.

efeitos especiais em registro, regresso às aulas, verdade, mas os Silvers estão a pensar mais à frente e imaginam já os novos truques para o baile de finalistas. High School Dance. Estão lá todos os clichês, os rapazes mais espertalhaços a comentar nos cantos e o culminar da noite quando as luzes baixam para o habitual slow. O tema dos Silvers saiu em 1976, ou seja, talvez esse slow pudesse muito bem ser Kiss and Say Goodbye dos Manhattans, um dos grandes hits nas tabelas de R&B desse ano. No baile, se tudo correr bem, não temos os professores. Bom, por vezes nas escolas também professores é o que mais falta, mas este é precisamente o nome da canção que se segue. Tem a marca dos franceses Daft Punk e o mais interessante é que o disco onde encontramos este tema se chama Homework. Trabalho de casa. Definitivamente, o trabalho foi feito em casa, o estúdio caseiro de Thomas Bangalter, mas duvidamos muito que Gui Manuel Homem Cristo se tenha juntado para acabar o trabalho de físico-química. De qualquer forma, a dupla passou com distinção e entrou no quadro de honra do French Touch.

Nesta edição dedicada ao regresso às aulas, seguimos agora com os Vampire Weekend, ou seja, seguimos com alguém que sabe realmente do que está a falar, já que antes da banda arrebentar em termos de popularidade, Ezra Koenig, o letrista e vocalista dos Vampire Weekend, era professor de literatura inglesa. O ambiente escolar e universitário está, aliás, muito presente na música dos Vampire Weekend. A banda, que se conheceu na Universidade de Colômbia, compôs Oxford Coma, que fala do pedantismo Ivy League, Brian, batizada com o nome da Brian Moore College, a prestigiada Universidade Feminina da Pensilvânia, e Ladies of Cambridge, inspirada no ambiente de Harvard Cambridge, descrevendo a vida de estudante a congelar no inverno da Costa Leste e a carregar livros de uma biblioteca para outra. Campus já não nos traz o amor pueril do liceu, mas antes o desgosto amargurado de dois ex-amantes a partilharem a mesma rotina.

Eis a eterna ditadura do recreio. A popularidade, essa espécie de moeda invisível que no liceu decide em que mesa te sentas ou com quem almoças. Em 1996, os Nada Surf pegaram nessa angústia e fizeram dela um hino de sobrevivência chamado Popular. Matthew Cross foi desenterrar um livro esquecido de 1964, Penny's Guide to Teenage Charm and Popularity, e usou os conselhos de cartilha com sarcasmo e guitarras distorcidas. Deixamos para trás a pós de liceu, bem anterior aos tempos de farmar aura, e vamos para a primeira infância com uma lição muito mais desarmante. Confesso que a primeira vez que ouvi Coat of Many Colors não gostei nada. Ela cheirava-me àquela ladinha do tempo de outra senhora, do pobrezinho, mas honrado. Estava redondamente enganado. Dolly Parton nasceu numa cabana de madeira com apenas uma divisão no meio de 12 irmãos nas montanhas do Tennessee. A mãe, que cose um casaco com farrapos velhos oferecidos à família, não lhe está a dar uma lição de caridade ou de honradez, mas antes a cobri-la com um amor maternal avassalador. O resto é o amor próprio indestrutível de Dolly Parton. Quando chega à escola e os colegas se riem dela, a troça bate, mas cai ao chão. A dignidade não se desfaz porque ela sabe o valor daquilo que veste. Por isso, se neste arranque de aulas não puderem estrear aquele casaco novo de marca que tanto gostavam, lembrem-se de Dolly Parton, Coat of Many Colors. Bad.

A simplicidade acústica infantil do primeiro dia de aulas, o som dos passos na calçada, o cheiro a lápis novo, o medo do desconhecido que se dissipa quando encontramos alguém que se senta ao nosso lado e assim descobrimos um novo melhor amigo. Jack White, numa das canções mais ternas deste século, We're Going to Be Friends, do álbum White Blood Cells, de 2001. Emissão de defeitos especiais em registro regresso às aulas. Estamos de saída e deixamos agora o maior dos conselhos. Don't be a dropout. A primeira canção estritamente política de James Brown, dedicada aos jovens estudantes, em particular aos jovens estudantes negros, vindos das mais pobres zonas da América. O Godfather of Soul doou todos os royalties gerados por Don't Be a Dropout para instituições de caridade focadas em campanhas de prevenção ao abandono escolar. O seu lema para os mais novos nessa época era Don't Burn, Learn. James Brown sabia do que falava e o que cantava. Tinha deixado a escola aos 12 anos para ir trabalhar e ajudar a família. O primeiro emprego foi como engraxador de sapatos nas ruas de Augusta, na Geórgia. Foi mais uma edição de defeitos especiais, desta vez dedicada ao regresso às aulas. Amanhã mantemos o horário, mas damos nova matéria e, claro, temos sempre vagas extra em antena3.rtp.pt. Agora, depois das 9, a lição é da Isilda Sanches com Pontos de Luz. Boa noite e até amanhã.

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boa noite. Sou Isilda Sanches. Estou pronta para mais uma semana de Pontos de Luz na RTP Antena 3. Fico por aqui até às 10. Façam-me companhia.

primeiros pontos luz hoje com a britânica Fauzia. Ouvimos Just a Dream, faixa do álbum I Was There for a Moment. Fauzia é cantora, também é DJ e artista multidisciplinar. Porque é segunda-feira, hoje temos Lado A Lado B com Rui Miguel Abreu a focar-se na música do passado. Vamos ter Library Music de Itália com Marcello Giombini. Também é dia de terminar em câmara lenta. Iniciamos sempre a semana com alguma preguiça. Hoje vai ser com os Biosphere, ou com o Biosphere, já que é um projeto de um homem só. Para já, Slow Island, Tyra Clark, King Trio, a acender pontos de luz. Continuem por aí. Boa noite.

produção nacional sempre a acender pontos de luz. Este é Arc Twin, o produtor portuense Tito Romão tem um novo disco, chama-se Plane of Existence, e esta é a faixa que lhe dá título. Já em fundo está a australiana Carla Del Forno, ouvimos I Go Back. Carla Del Forno atua em Lisboa, muito em breve, no início de outubro, no festival Outfest, no Barreiro.

Esta chama-se I Still See Me There, é uma das canções do novo álbum de Tricky. O disco chama-se Different When It's Silent. A voz é de Mitch Sanders, um cantor de Bristol. Há pouco falava de Carla Del Forno, que vai passar pelo Outfest do Barreiro no início de outubro. Agora vamos ouvir Lauren James, que passou na passada sexta-feira por Lisboa. Lauren James, que tem já um novo disco, mas de quem ouvimos agora é este Habits and Patterns, uma colaboração com Tirza, é do álbum Detached from the Rest of You. Logo depois de Lauren James, temos o lado A, lado B, com o Rui Miguel Abreu a falar de Marcello Giombini, Library Music Italiana.

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3: Lado B. É uma das certezas que temos na vida e no Pontos de Luz. Às segundas e às quartas contamos sempre com o Rui Miguel Abreu. Olá, Rui Miguel, bem-vindo.
4: Adoro essas certezas. Muito obrigado, Isilda.
3: Não, nunca falhaste. Eu já falhei mais vezes do que tu, não é?
4: Pode acontecer. Muito obrigado. Olha, hoje, para não ser muito diferente daquilo que tem sido, trago-te mais um disco de Library Music. É um universo... Exato, que surpresa! É um universo sem fim, literalmente, e a cada dia que passa vamos descobrindo mais pérolas e esse é um bom pretexto para te trazer aqui algumas delas. O Marcello Giombini, eu penso até que não é a primeira vez que falo dele por aqui.
3: Acho que não.
4: Mais um compositor de Roma, muito ativo nesta área. Curiosamente, o filho dele, Pierluigi Giombini, fez carreira na cena Italo Disco, o que não surpreende, uma vez que ele deve ter crescido com uma série de sintetizadores à volta. Porque o pai dele foi pioneiro no uso dessas ferramentas na cena Library em Itália. O disco que hoje sugiro que escutemos tem o curioso título de Mondial Folk Synthesizer, L'Amérique, não sei como é que se diz isto em italiano, mas é um disco com uma premissa muito curiosa, basicamente fazer música do mundo com um conjunto de sintetizadores. Isto faz parte de uma série em que ele foi visitando diferentes continentes. Este aqui, lá está, focado nas Américas, e tem música da Argentina, supostamente, não é? Eu acho que tem fantasias criadas
3: Para
4: de alguma forma evocarem a Argentina, a Bolívia, o Brasil, que é a faixa que eu escolhi, mas também o Canadá, América do Norte, faz parte, Colômbia, Costa Rica, Cuba, Jamaica, México e por aí adiante, Panamá, Paraguai, etc. Eu imagino a dose de fantasia que era necessária para que num estúdio fechado, algures numa cave em Roma, alguém pudesse imaginar a que soaria uma música venezuelana ou de Santo Domingo ou de Porto Rico, tocada com uns Moogs e uns Yamahas e umas coisas assim. Mas a verdade é que, escutando este samba que tem por título Saudade da Rua, com que o Marcello Giombini evocava então a sua ideia de Brasil, ou apresentava a sua ideia de Brasil, dá para perceber que as coisas fazem algum sentido. É uma faixa que, se nós nos abstrairmos do contexto em que ela está inserida e se pensarmos só nela depois de analisarmos a arquitetura da faixa ao escutarmos o tema, que é uma espécie de estudo eletrónico, analógico do samba e da cadência do samba, o que ritmicamente deveria representar um desafio algo grande. Mas a verdade é que, e tu vais certamente depois chegar à tua própria conclusão quando escutares o tema, a verdade é que, ouvindo a música, percebe-se esse balanço do Brasil. Portanto, as tais fantasias que ele dedica aos outros países, a Argentina é obviamente um tango, devem estar muito aproximadas daquilo que era a música. Portanto, eu acho que, além desta dimensão de pioneiro da eletrónica italiana, o Marcello Giombini era também uma espécie de um musicólogo, talvez, alguém especializado nestes estudos das músicas tradicionais de diferentes países, e que aceitou esta, eu diria, titânica tarefa de fazer 3 ou 4 volumes para esta editora, a Forever Records, no início dos anos 80, em que produziu produzia música que depois iria servir certamente para ilustrar ou documentários ou filmes passados nestas paragens. E eu imagino que um realizador ou um produtor em busca de música ficaria aliviadíssimo quando via na capa de um disco destes, não é? Qualquer coisa a dizer, Brasília, é exatamente disto que eu ando à procura.
3: Então, isto combina uma espécie, além do lado funcional da Library Music, também um aspecto quase académico.
4: Eu diria uma mistura entre um aspecto académico e bastante lúdico também, uhum. Porque ao mesmo tempo ele deveria dar aso a essa imaginação assim um pouco mais louca e pensar, bem, como é que eu respondo ao desafio de criar um retrato musical da Jamaica, do México, do Peru, com estas ferramentas que tenho aqui em estúdio. E depois tem esta ironia profunda, porque num disco que viaja por todos estes países, e eu já os listei, a ferramenta é sempre a mesma. Portanto, ainda poderíamos pensar que, bem, para o Brasil ele vai usar a cuíca e vai usar o surdo e vai usar o berimbau. Nada disso. A ferramenta é sempre a mesma, não é? No tango ele vai usar o bandoneon. Nada
3: não.
4: Disso.
3: Então o sintetizador é sempre tem tudo, não é?
4: Dá para fazer tudo, exatamente. E é por isso que eu acho que estes discos são interessantíssimos, porque são testamentos do poder da imaginação destes criadores. E isto era música que, por definição, era criada com baixo orçamento, portanto, normalmente uma pessoa em estúdio com uma série de instrumentos eletrónicos com que pudesse duplicar funções, um prazo de entrega muito, muito apertado, um budget sempre mais baixo que o Danny DeVito, e no entanto as coisas funcionavam e a música aparecia. E a verdade é que, na minha modesta opinião, eu acho que resistiu ao tempo. E neste caso já lá vão quase 45 anos.
3: Pois, o disco saiu em 1982. Vamos lá descobrir então o Brasil, segundo Marcello Giombini, e depois, quem sabe, descobrir o resto do mundo também, graças à tua sugestão hoje no Lado A, Lado B. Quarta-feira é música nova portuguesa.
4: É isso mesmo. Vamos andar de elevador na quarta-feira.
3: Mal posso esperar. Até lá, Rui Miguel.

italiano Marcello Giombini. Hoje o destaque de Rui Miguel Abreu no lado A, lado B. Ouvimos este Saudade da Rua, samba, segundo Marcello Giombini. É uma das faixas do álbum Mondial Folk Synthesizer, editado em 1982. Ora, continuamos com fantasias musicais, agora exóticas. Recuamos até 1958 com Martin Denny, aqui a rever um original de Lex Baxter chamado Quiet Village. Logo depois ficamos com John Carroll Kirby, que tem uma faixa no álbum Piano Works que me lembra sempre este Quiet Village de Martin Denny.

John Carroll Kirby também passou recentemente por Portugal, veio apresentar o álbum Piano Works, um disco de piano, é de lá este Sanctuary, que me lembra sempre a Quiet Village de Martin Denny, que ouvimos antes e que é uma faixa de 1958. Na verdade é anterior, original de Lex Baxter, a versão que ouvimos, essa sim é de 58 e assinada por Martin Denny. Música portuguesa, agora... Minas e Mr. Dolly com Luca Argel em A Queda. Esta é a remistura de Azar Azar.

Está quase no final a viagem de hoje. Pontos de luz já com menos de 10 minutos, mas ainda com produção nacional em fundo, ouvimos A Queda de Minas e Mr. Dolly. A voz é de Luca Argel, é uma remistura de Azar, Azar. Estamos praticamente no final, como acontece sempre às segundas-feiras. Vamos terminar com um momento de descompressão, vamos terminar em câmara lenta, hoje com o norueguês Geir Jensen, mais conhecido como Biosphere. Ele tem sido um dos representantes mais notáveis da cena ambient dos países nórdicos. Escutamos Shukung, é uma das faixas de Subtraton, um álbum de 1997. Biosphere leva-nos então até às 10. Depois temos a Portugália de Henrique Amaro, às 11 o Indigente de Nuno Calado. Sou Isilda Sanches, regresso amanhã às 9. Fiquem bem, aproveitem.

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É desta forma, com dois temas muito diferentes, que a dupla soriana PMDS dá a conhecer Redenção, o quarto disco a ser editado no primeiro dia de outubro. Pedro Sousa e Filipe Caetano, PMDS, abriram a semana na Portugália. Boa noite, bem-vindos.

0: Entre beats e a sonoridade da guitarra portuguesa, Stereossauro continua a sua exploração. Este Tuga Style aparece em Raquetes, o último episódio da série. Antes apareceu Johnny Abbey, também ele a comprometer-se com a guitarra portuguesa dentro da sonoridade lo-fi. Armandinho é apenas uma breve introdução ao que ele tem estado a produzir. Abri a sequência com Jinx Mais de Vasco Completo. Agora vamos ouvir Crónicas do Monte Zeus, Benjamin, de regresso às canções.
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Editado no final da última semana, Crónicas do Monte Zeus, quinto disco de estúdio de Benjamin, hoje com escuta alargada a três temas: Viver, Viver, Amar, A Lei do Mais Forte e também O Fim da Greve, palavras que apelam a uma visão contemporânea do mundo em que vivemos. Benjamin, no disco mais sensível da discografia e que nos acompanhará nos próximos tempos. Do Monte Zeus ao outro lado do Atlântico, Rio de Janeiro, território de Alberto Continentino, aqui numa colaboração direta com Dora Morelenbaum.

Noite de segunda na RTP Antena 3, esta é a Portugal e as últimas passaram por Coral, de Alberto Continentino, com participação de Dora Morelenbau. O baixista brasileiro atua em breve em Lisboa com Marisa Monte e no dia 30 apresenta este seu novo disco na fábrica de Braço de Prata em Lisboa. Esta semana vamos, espero, conversar com ele. Na sequência apareceu Mau Uivo com Casa Branca e também Bonança no disco Só. Rachel Banks tem novo single, este Lies.

A crueza rock and roll dos Black Wizards está de regresso agora em formato trio. Force Majeure and the Acts of God é o título do novo disco. Ouvimos Killing the Buzz com música recente trazida pelos This Penguin Can't Fly, também eles em breve com o novo disco, e ainda Rachel Banks com Lies. Volto aos Black Wizards neste fecho de hora. Depois das 11, Nuno Calado aparece com o Indigente. Boa noite, boa semana.

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Chegámos assim ao final deste Indigente com o concerto ao vivo dos Sports Team, gravado no Indie Music Fest alguns dias atrás, e também a conversa tida pelo João André Oliveira com a banda britânica. Para terminar, Billy, single novo para os Sports Team. Boa noite, take care. 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

0: Alta atenção hoje dedicado a cineasta, é o regresso de Alexandre Santos, que nós conhecemos muito bem por aqui, por vários projetos, mas Scar for Life era uma das referências. Era ou é? O Alexandre tem agora um novo álbum, intitula-se Unreal, já está disponível nas plataformas digitais e também em formato vinil, uma capa bem bonita e apelativa e a música ainda mais. Cineasta, agora mudaste para o cinema, Alexandre.
1: É, agora tenho a mania que sou pseudo intelectual, portanto parei com as rocadas, não é? Não, estou a brincar. Não, é um projeto... Eu acho que não falámos disto no primeiro álbum. Acho que no primeiro álbum não falámos.
0: Não.
1: No aparecimento disto e tudo. Acho que não.
0: Eu não tenho noção, lá está, de termos abordado
1: privado
0: aqui
1: sobre o assunto. Pronto.
0: Exatamente.
1: Não, isto foi uma ideia que surgiu depois do último álbum de Scar for Life. E em todos os álbuns dessa banda, eu tinha sempre uma música instrumental. E fiquei sempre com o bichinho atrás da orelha, um dia tenho que fazer isto. E surgiu o momento certo, que foi quando decidimos não trabalhar mais com o cantor de Scar for Life, e a banda ficou assim num hiatus, então eu aproveitei essa deixa para fazer uma coisa diferente e instrumental.
0: Foi em 2022?
1: 2022.
0: Ok.
1: E neste novo disco, já agora, é metade é cantado, metade é instrumental.
0: Pois, eu reparei, não, nós vamos abordar isso com certeza. Cineasta já é um termo que por si indica muita coisa.
1: Uhum.
0: Mais para o universo do cinema, banda sonora.
1: É, basicamente as músicas, cada música. O mais importante deste projeto é a melodia.
0: Para ti sempre foi.
1: Sim. Mas o. Enquanto em Scar for Life tens uma voz e uma letra que direciona o ouvinte para determinada coisa,
0: claro.
1: Aqui a melodia é ou é a guitarra ou é o piano, o que for.
0: Voz aqui é a guitarra e a melodia. Sim.
1: E é o interessante, e o que eu tento transmitir é uma ideia em cada música para que as pessoas possam criar o próprio filme na própria cabeça deles, ter a sua própria interpretação do tema. Mas isso é feito de uma forma muito natural, orgânica. Não tento ser demasiado abstrato nas músicas. Acho que as pessoas percebem que há músicas emotivas, há músicas mais pesadonas, há músicas mais light, mas é muito, muito direto na forma de transmitir a melodia. E dá-me liberdade para isso. Eu em Scar for Life não poderia fazer assim tanto, porque também por causa da editora e tudo, temos que fazer um álbum rock neste formato, não sei o quê, não é? E a liberdade criativa era boa para fazer rock, mas outras coisas era mais difícil. Então aproveitei e juntei o útil ao agradável.
0: Ok, eu é interessante, percebi que tu estiveste a ponto de desistir da música e fartaste-te.
1: Fartei-me, olha, deitei-o as guitarras para o chão e. Não tenho esses patrocínios e mesmo se tivesse não faria.
0: Mas curiosamente fiquei surpreso quando percebi isso, porque sempre entendi em ti que a música era um alicerce, até era eventualmente o maior deles todos, na tua personalidade.
1: E
0: não desfazendo, obviamente, em seres humanos e coisas desse género. Coisas só sejam, seres humanos. Outros fatores que fazem.
1: Exato.
0: Uma pessoa alicerçar-se, por assim dizer.
1: Sim, não. Isso são fases, não é? E este último disco nem sequer era para ter surgido. Porque foi um aglomerado de sítios. Aconteceram várias coisas que mudaram a minha vida para 180 graus. E a última coisa que eu pensava era fazer música. Perdi o meu pai, como tu sabes.
0: Uhum.
1: Também na minha vida pessoal levou uma grande volta e aconteceu tudo ao mesmo tempo. E eu...
0: Por acaso estava à espera que tu te refugiasses na música.
1: Mas eu fui fazendo isso de uma forma muito, muito inocente, no sentido de sentava-me ao piano ou pegava numa guitarra e sem intenções de compor surgia-me sempre qualquer coisa. E eu gravava no telemóvel.
0: Okay.
1: Mas não estava com qualquer intuito de gravar aquilo.
0: Não havia objetivo,

0: E só aí valeu, só o resultado valeu a pena, porque senti que foi uma fase, passou, virou-se a página e
1: arrumaste esses assuntos, por assim dizer.
0: E arrumei, e é um diário, basicamente, como sempre qualquer músico faz isso, ou normalmente compõe o que sente no momento. E tem sido sempre assim, mas este é especial. O de 2022 e este segundo são de discos muito, muito pessoais.
1: Ok.
0: E acho que resultou no sentido de, quando acabei e quando foi lançado, senti um alívio do cacete.
1: É
0: foi doloroso.
1: É a tal questão da terapia que as pessoas dizem, não é? Às tantas, que a música acaba por ser isso. O exercício como músico, eventualmente, muita gente me diz isso aí desse lado dos microfones, que pá, não é para ganhar dinheiro,
0: não é
1: mesmo um exercício mental, é o convívio com os outros músicos, quando acontece. Tu também aqui fizeste questão de te reunir de algumas pessoas
0: que
1: são queridas.
0: Claro que sim, eu tenho que estar rodeado de pessoas para fazer um disco. Eu não me passa pela cabeça primeiro. Uma coisa é uma ideia, outra coisa é a execução da ideia com pessoas que sabem o que é que estão a fazer. Um bom baterista, um bom cantor ou uma boa cantora. E de facto juntei-me basicamente à mesma banda, o mesmo baterista, o mesmo violinista do primeiro álbum de Cineasta, o baixista do primeiro álbum de Cineasta também foi o Mark Lynn de Gotthard, que gravou o último Scar for Life.
1: Okay.
0: Só não gravou este, está em tour por todo lado, não teve tempo. E mantive o mesmo line-up e depois foi falando com pessoas conhecia, vocalistas, e tive a sorte de eles aceitarem, terem gostado e ajudarem, e pronto, e agora está aí.
1: Um deles é o Mark Bowles, não é? Do Yngwie Malmsteen. E também Ring of Fire. Ele já gravou com vários artistas e tem vários projetos. O teu fetiche, o David Reed Mason, não é?
0: Watson,
1: e
0: a Sofia.
1: E a Sofia, neste Sombra. Caso, Sombra, só conheço a senhora por Sombra.
0: É, sim.
1: Olha, fala-me da Sofia, como é que ela surgiu no meio disto tudo?
0: Olha, a Sofia foi uma peça fundamental nisto, porque foi o bom kick-off para levar isto para a frente, porque as músicas instrumentais já estavam lá, já tinha ideia germinada, mas eu sempre tive a iniciativa de ter músicas cantadas em português, principalmente neste disco, como tributo ao meu pai, como ele era cantor, Paulo Alexandre, essas coisas. O Verzinho. E eu, em criança, como fiz muito parte desse mundo artístico português e das músicas portuguesas, eu, enquanto rebelde, eu não vou ouvir música portuguesa, eu vou começar a ouvir rock. E lá em casa sempre havia música clássica, música. O meu pai trabalhava na Rádio Renascença, também tinha um programa.
1: Ok,
0: de rock.
1: Pois.
0: E eu tinha, desde miúdo, tinha acesso à discoteca, em que se ia buscar os vinis para o meu pai fazer o alinhamento, levava para casa.
1: Sim.
0: Eu fazia pirataria, porque gravava aquilo para uma cassete, não é? Os meus álbuns.
1: Todos faziam.
0: Claro que sim.
1: Olha, já agora, o teu pai, que tipo de programa é que fazia? Não me recordo.
0: É pá, não sei se era Canções da Minha Saudade ou. Ele fez uns quantos. Era
1: essencialmente música nacional.
0: E não só. Ele teve vários programas, havia um que era música nacional e outro que era às 7 da tarde. Tinha um bocadinho de tudo.
1: Okay.
0: E ele, eu lembro-me disto porque eu era um privilegiado, porque tinha acesso aos discos muitas vezes antes deles saírem.
1: Claro.
0: E
1: através das editoras, sim.
0: Pá, eu gravava aquilo, adorava aquilo, e o rock todo fui buscar aí. Eu todo tinha aquele orgulho.
1: Porque convém dizer que, no caso da importância do teu pai, ele recebia tudo o que era edições, eventualmente das editoras.
0: Isso.
1: Não era só o tipo de música que ele,
0: não,
1: ouvia
0: tudo.
1: Ou trabalhava.
0: Não,
1: isso não. Também me acontecia comigo.
0: Sim.
1: Eu trabalhava no Rock em Stock, para além de receber os discos de rock, também recebia os da Mafalda Veiga, do Revoloso, blá blá blá.
0: Exato.
1: As editoras achavam importante que, se tal indivíduo trabalha num programa programa de rádio, tem que ter noção que há esta produção.

0: Nacional a acontecer. Sim, um preâmbulo para as pessoas entenderem como é que funcionava a rádio antiga. Agora já não é assim.
1: Mas era...
0: Era brilhante. Tu absorveste isso tudo, obviamente. Foi a tua escola.
1: Sim, e eu gostava muito de assistir às gravações do meu pai. Eu, quando podia, ia. Então, eu lembro-me, na altura, tinha sido o Miracle do Queen. E o single era I Want It All.
0: Exatamente.
1: E eu pedi ao meu pai para passar aquilo num programa das 7 da tarde. Normalmente era muita música ligeira portuguesa.
0: Exato, sabe? Mais calma, era
1: bem,
0: o fim do dia.
1: De repente aquela música começa a dar. No final aquilo é só os solos e bateria a tocar, sempre a abrir, não sei o quê. O meu pai só punha as mãos à cabeça dizendo: o que é que me fizeste aqui? Mas sim, isso era um bom ato. Eu tinha a mania que era rebelde nesse sentido. Portanto eu fiz assim um pacto comigo: a música portuguesa não quer saber. Porque eu era puto, não percebia. Quer dizer, levei com tanta música portuguesa desde criança. Quando descobri o rock, eu pensei: epá, isto é que é giro. Quer dizer,
0: foi uma lefada de ar fresco,
1: cantar
0: foi uma coisa
1: vozes altas e não sei o quê. Epá, era tudo diferente. E apaixonei por esse género de música. E voltando à tua pergunta, eu tinha como objetivo ter músicas cantadas em português e tive a sorte de encontrar a Sofia, que tem um projeto que se chama Sombra e Zel. E vão ver, eles costumam dar concertos, ainda tocaram há pouco tempo ali no Castré, bom, eu não me lembro do nome. E então conhecemos-nos, apresentei-lhe a música, ela gostou, expliquei-lhe o conceito, expliquei-lhe o conceito e ela realmente conseguiu retratar a emoção dessa música. Daí a primeira música que ela gravou é uma música que se chama E Foi Amor, que é uma música sobre o deixar ir. Um amigo, um pai, um familiar que morre, e é o saber lidar com isso.
0: Ok.
1: Com um certo carinho e dando uma certa esperança no final. Porque isto, todos nós passamos por estas fases complicadas, todos nós.
0: É inevitável, sim.
1: É inevitável e há que perceber que isto é a lei da vida. É assim, as coisas vão.
0: O percurso é este, não há maneira de.
1: E não vale a pena ficarmos ali, como é que é dizer, em loop, porque é assim que a gente cresce, é assim que nós aprendemos e vivemos e mudamos também. E a mensagem dessa música foi essa, daí. De ser uma música muito simples, só tem violinos, piano e voz, mais nada. E não há cá efeitos, nem reverbs, não há nada, é mesmo assim. E foi a primeira música que gravámos.
0: E foi ela que fez a letra.
1: E
0: o mesmo sucede no recomeço, não é?
1: Pronto, e aí já fiz com o intuito de fazer uma continuação de Foi Amor e fazer a música a seguir, que eu recomeço.
0: Okay.
1: Basicamente é.
0: Complementam-se uma à outra.
1: A melodia é basicamente a mesma, mas o arranjo é diferente.
0: Okay.
1: E aí tentei mostrar um bocadinho da minha praia do rock, mostrado aliado ao piano e às orquestrações. E fazendo essa música, ela gravou só dois temas, e depois de ouvir o álbum todo, olhámos um para o outro e há aqui qualquer coisa neste tema, nós temos que explorar mais isto. E acho que iremos trabalhar outra vez juntos, talvez para cineasta, o objetivo é esse, mas já com esse, explorar mais essa faceta. Pois, ganhei.
0: O que é que isto quererá dizer?
1: Opa, isso, tanta coisa. Pode ser tanta coisa ou nada, não é? Ninguém sabe o dia da manhã.
0: Estou a imaginar-te já assim num bar todo fumarento. Agora já não existe a tocar uma guitarra semiacústica e a acompanhar a voz.
1: Mas olha, não estás muito longe da verdade.
0: Não, estás a ver.
1: Sabes porquê? Porque vamos filmar um vídeo para essa música E Foi Amor. E estamos neste momento à procura de um bar com piano. Exatamente, para pegar nesse clichê todo.
0: Casa Blanca.
1: E queremos fazer um vídeo simples, com algumas histórias. Com umas histórias em paralelo que se juntam depois e a malta
0: vão fazendo
1: no bar
0: narrativa.
1: E não sei o que, a narrativa da história. Pronto, exatamente. E a malta encontra-se no bar. E pronto. E é isso que vamos fazer agora proximamente.
0: Olha,
1: uma pessoa tem que se manter ocupada, não é?
0: Isto sem dúvida, sem dúvida. Achei interessante que há um momento qualquer coisa que aborda este assunto, que é que eu te vou perguntar. Tu tens receio de acabar sozinho?
1: Não. Não.
0: Mas está lá essa frase. Eu até pensei que era muito autobiográfico o recomeço.
1: Não.
0: Se calhar ela tem.
1: Sim,
0: visto foi ela que escreveu a letra, não sabia.
1: Mas há uma diferença entre estares sozinho ou estares só. E acredito que numa fase destas da minha vida, por exemplo, eu estou sozinho porque quero. Sozinho no sentido, não estou com muitas pessoas, porque mais vale só do que, sozinho do que mal acompanhado.
0: Lá diz o ditado.
1: Mas não me sinto só. É uma forma de ultrapassar um ou dois lutos ao mesmo tempo para não interferir aqui com o processo, estás a ver? E portanto, mais vale não é sentir-se só. E acabar só, sozinho, não acredito. Também não cheguei a esse ponto, creio.
0: Lá está, isso é porque tens uma boa autoconfiança e acreditas que, obviamente.
1: Já tens família, já tens tudo. É claro. Mais importante também, por isso. Mas é isso, não.
0: Tive curiosidade em fazer essa pergunta.
1: Vamos ligar à Sofia neste momento.
0: Se quiseres, podes fazê-lo e perguntamos.
1: Tenho pena porque ela infelizmente hoje não conseguiu vir. Ela gostava muito de ter vindo. Mas numa próxima oportunidade certamente ela virá.
0: Com certeza,
1: gostava muito que ela viesse, porque eu gostava que ela também fosse apresentada assim, porque ela realmente tem muito talento e ajudou muito neste processo.
0: Sofia, estás convidada. Realmente, que este é o dia que eu tenho estúdio.
1: Exato.
0: E às vezes torna-se complicado, mas devemos combinar as coisas de outra maneira. Mas lá está, trocou-nos por um piano bar fumarento.
1: Exatamente.
0: Exato. Assim todo. Claro. 50s, qualquer
1: isso,
0: coisa do género.
1: Exato.
0: Muito bem, estamos à conversa com o Alexandre Santos. Ele mostra-nos aqui uma outra faceta instrumental, temas cantados, alguns bem roqueiros. Chama-se Cineasta, este projeto do Alexandre Santos, do Scar for Life. Unreal é o nome do álbum, já está disponível no formato de vinil e nas plataformas digitais podem conhecer através dessas plataformas, ou então aqui na rádio, como se fazia.
1: Mas para isso tem que passar a música, não é?
0: Nos meus velhos tempos, sem dúvida. E vamos ficar com mais um tema do Unreal. Real com dois S. E já continuamos este convívio com o Alexandre.

0: Alta atenção hoje dedicado a cineasta, é o regresso de Alexandre Santos, que nós conhecemos muito bem por aqui, por vários projetos, mas Scar for Life era uma das referências. Era ou é? O Alexandre tem agora um novo álbum, intitula-se Unreal, já está disponível nas plataformas digitais e também em formato vinil, uma capa bem bonita e apelativa e a música ainda mais. Cineasta, agora mudaste para o cinema, Alexandre.
1: É, agora tenho a mania que sou pseudo intelectual, portanto parei com as rocadas, não é? Não, estou a brincar. Não, é um projeto... Eu acho que não falámos disto no primeiro álbum. Acho que no primeiro álbum não falámos.
0: Não.
1: No aparecimento disto e tudo. Acho que não.
0: Eu não tenho noção, lá está, de termos abordado
1: privado
0: aqui
1: sobre o assunto. Pronto.
0: Exatamente.
1: Não, isto foi uma ideia que surgiu depois do último álbum de Scar for Life. E em todos os álbuns dessa banda, eu tinha sempre uma música instrumental. E fiquei sempre com o bichinho atrás da orelha, um dia tenho que fazer isto. E surgiu o momento certo, que foi quando decidimos não trabalhar mais com o cantor de Scar for Life, e a banda ficou assim num hiatus, então eu aproveitei essa deixa para fazer uma coisa diferente e instrumental.
0: Foi em 2022.
1: Ok. E neste novo disco, já agora, é metade cantado, metade é instrumental.
0: Pois, eu reparei, nós vamos abordar isso com certeza. Cineasta já é um termo que por si indica muita coisa.
1: Uhum.
0: Mais para o universo do cinema, banda sonora.
1: É, basicamente as músicas, cada música. O mais importante deste projeto é a melodia.
0: Para ti sempre foi.
1: Sim, mas o. Enquanto em Scar for Life tens uma voz e uma letra que direciona o ouvinte para determinada coisa,
0: claro.
1: Aqui a melodia é ou é a guitarra ou é o piano, o que for,
0: e a voz aqui é a guitarra e a melodia, sim.
1: E é o interessante, e o que eu tento transmitir é uma ideia em cada música para que as pessoas possam criar o próprio filme na própria cabeça deles, ter a sua própria interpretação do tema. Mas isso é feito de uma forma muito natural, orgânica, não tento ser demasiado abstrato nas músicas. Acho que as pessoas percebem que há músicas emotivas, há músicas mais pesadonas, há músicas mais light, mas é muito, muito direto na forma de transmitir a melodia. E dá-me liberdade para isso. Eu em Scar for Life não poderia fazer assim tanto, porque também por causa de editor e tudo, temos que fazer um álbum rock neste formato, não sei o quê. E a liberdade criativa era boa para fazer rock, mas outras coisas era mais difícil. Então aproveitei e juntei o útil ao agradável.
0: Ok, e é interessante, percebi que tu estiveste a ponto de desistir da música e fartaste-te.
1: Fartei-me, olha, deitei as guitarras para o chão e. Não, isso é que não. Isso é que não. São caras. Não tenho esses patrocínios e mesmo se tivesse não faria.
0: Mas curiosamente fiquei surpreso quando percebi isso, porque sempre entendi em ti que a música era um alicerce. Até era eventualmente o maior deles todos na tua personalidade.
1: E
0: não desfazendo, obviamente, em seres humanos e coisas desse género. Coisas só sejam, seres humanos. Outros fatores que fazem.
1: Exato.
0: Uma pessoa alicerçar-se, por assim dizer.
1: Sim, não. Isso são fases, não é? E este último disco nem sequer era para ter surgido. Porque foi um aglomerado de sítio. Aconteceram várias coisas que mudaram a minha vida para aí 180 graus. E a última coisa que eu pensava era fazer música. Perdi o meu pai, como tu sabes. Também na minha vida pessoal levou uma grande volta. E aconteceu tudo ao mesmo tempo. E eu...
0: Por acaso estava à espera que tu te refugiasses na música.
1: Mas eu fui fazendo isso de uma forma muito, muito inocente, no sentido de sentava-me ao piano ou pegava numa guitarra e sem intenções de compor surgia-me sempre qualquer coisa. E eu gravava no telemóvel.
0: Ok.
1: Mas não estava com qualquer intuito de gravar aquilo.
0: Não havia objetivo, era só para deliciar.
1: Sim, mas longe de aproveitar fosse o que fosse. Não estava com cabeça e só de pensar que tinha que pensar num disco e tudo que envolve isso tudo, não estava com pachorra. Mas passado um ano, voltei a pegar no telemóvel e tinha lá umas quantas ideias e até fiquei surpreendido, já não lembrava de nenhuma. E fiquei surpreendido e pensei, bem, se calhar vou-me deixar de coisas e vou pôr mãos à obra. E foi que eu fiz isso. Foi chato porque tive que reviver tudo um bocado, porque as músicas surgiram em momentos muito específicos. Mas acho que valeu a pena. E só aí valeu, só o resultado valeu a pena, porque senti que foi uma fase que passou, virou-se a página. E
0: arrumaste esses assuntos, por assim dizer.
1: E arrumei, e é um diário, basicamente, como sempre qualquer músico faz isso, ou normalmente compõe o que sente no momento, e tem sido sempre assim. Mas este é especial. O de 2022 e este segundo são de discos muito, muito pessoais.
0: Ok.
1: E acho que resultou no sentido de quando acabei. E quando foi lançado, senti um alívio do cacete. Foi doloroso.
0: É a tal questão da terapia que as pessoas dizem, não é? Às tantas que a música acaba por ser isso. O exercício como músico, eventualmente, muita gente me diz isso aí desse lado dos microfones, que pá, não é para ganhar dinheiro,
1: não é
0: mesmo pensar. Um exercício. Mental é o convívio com os outros músicos, quando
1: Exato.
0: Acontece.
1: Sim, sim, sim.
0: Tu também aqui fizeste questão de reunir de algumas pessoas
1: claro
0: que são queridas.
1: Claro que sim, eu tenho que estar rodeado de pessoas para fazer um disco. Não me passa pela cabeça primeiro. Não. Uma coisa é uma ideia, outra coisa é a execução da ideia com pessoas que sabem o que é que estão a fazer. Um bom baterista, um bom cantor, ou uma boa cantora. E de facto juntei-me basicamente à mesma banda, o mesmo baterista, o mesmo violinista do primeiro álbum de Cineasta, o baixista do primeiro álbum de Cineasta também foi o Mark Lynn de Gotthard, que gravou o último Scar for Life.
0: Okay.
1: Só não gravou este, está em tour por todo lado, não teve tempo. E mantive o mesmo line-up e depois foi falando com pessoas. Conhecia vocalistas e tive a sorte de eles aceitarem, terem gostado e ajudarem, e pronto, e agora está aí.
0: Um deles é o Mark Bowles, não é? Do Yngwie Malmsteen. E também Ring of Fire. Ele já gravou com vários artistas e tem vários projetos. O teu fetiche, o David Reed. Mason, não é?
1: Watson,
0: perdão.
1: A Sofia.
0: E a Sofia, neste Sombra. Caso, Sombra. Só conheço a senhora por Sombra.
1: É, sim.
0: Olha, fala-me da Sofia, como é que ela surgiu no meio disto tudo?
1: Olha, a Sofia foi uma peça fundamental nisto, porque foi o bom kick-off para levar isto para a frente, porque as músicas instrumentais já estavam lá, já tinha ideia germinada, mas eu sempre tive a iniciativa de ter músicas cantadas em português, principalmente neste disco, como tributo ao meu pai, como ele era cantor, Paulo Alexandre, essas coisas.
0: O Verzinho.
1: E eu, em criança, como fiz muito parte desse mundo artístico português e das músicas portuguesas, eu, enquanto rebelde, eu não vou ouvir música portuguesa, eu vou começar a ouvir rock. E lá em casa sempre havia música clássica, música. O meu pai trabalhava na Rádio Renascença, também tinha um programa de rádio.
0: Pois.
1: E eu tinha, desde miúdo, tinha acesso à discoteca, em que se ia buscar os vinis para o meu pai fazer o alinhamento, levava
0: programa,
1: para casa.
0: Sim.
1: Eu fazia pirataria, porque gravava aquilo para uma cassete, não é? Os meus álbuns.
0: Todos faziam.
1: Claro que sim.
0: Olha, já agora, o teu pai, que tipo de programa é que fazia? Não me recordo.
1: Epá, não sei se era Canções da Minha Saudade ou... Ele fez uns quantos. Era
0: essencialmente música nacional.
1: E não só. Ele teve vários programas. Havia um que era música nacional e outro que era às 7 da tarde. Tinha um bocadinho de tudo.
0: Okay.
1: E ele Eu lembro-me disto porque eu era um privilegiado porque tinha acesso aos discos muitas vezes antes deles saírem.
0: Claro, claro. E, através das editoras, sim,
1: e,
0: sim.
1: Pá, eu gravava aquilo, adorava aquilo e o rock todo fui buscar aí. Eu todo tinha aquele orgulho.
0: Porque convém dizer que, no caso da importância do teu pai, ele recebia tudo o que era edições,
1: sim, sim.
0: Eventualmente das editoras.
1: Isso.
0: Não era só portanto, o tipo de música que ele, ouvia
1: tudo.
0: Ou trabalhava.
1: Não,
0: isso não. Também me acontecia comigo.
1: Sim.
0: Eu trabalhava no Rock and Stock, para além de receber os discos de rock, também recebia os da Mafalda Veiga, do
1: Exatamente.
0: Rui Veloso, blá blá blá.
1: Exato.
0: As editoras achavam importante que, se tal indivíduo trabalha num programa de rádio, tem que ter noção que há esta produção nacional a acontecer.
1: Sim,
0: preâmbulo para as pessoas entenderem como é que funcionava a rádio antiga. Agora já não é assim.
1: Mas era
0: brilhante. E
1: era
0: tu absorveste isso tudo, obviamente, foi a tua escola.
1: Sim, e eu gostava muito de assistir às gravações do meu pai. Eu quando podia ia. Então lembro-me, na altura tinha sido o Miracle dos Queen. E o single era I Want It All.
0: Exatamente.
1: E eu pedi ao meu pai para passar aquilo num programa. Deixa da tarde, normalmente era muita música ligeira portuguesa.
0: Exato, mais calma, era
1: bem,
0: o fim do dia.
1: De repente aquela música começa a dar. No final aquilo é só os solos e bateria a tocar, sempre a abrir e não sei o quê. O meu pai só punha as mãos à cabeça dizendo, o que é que me precisaste aqui? mas sim, isso era um bom ato. Eu tinha a mania que era rebelde nesse sentido. Portanto eu fiz assim um pacto comigo, a música portuguesa não quer saber. Porque eu era puto, não me percebia. Quer dizer, levei com tanta música portuguesa desde criança. Quando descobri o rock, eu pensei, epá, isto é que é giro. Quer dizer,
0: foi uma lefada de ar fresco,
1: cantar
0: foi uma coisa
1: vozes
0: diferente,
1: altos é. E não sei o quê, epá, era tudo diferente. E apaixonei-me por esse género de música. E voltando à tua pergunta, sim, eu tinha como objetivo ter músicas cantadas em português e tive a sorte de encontrar a Sofia, que tem um projeto que se chama Sombra e Zel, e vão ver, eles costumam dar concertos, ainda tocaram há pouco tempo ali no Castré, bom, não me lembro do nome, e então conhecemos-nos, apresentei-lhe a música, ela gostou, expliquei-lhe o conceito, expliquei-lhe o conceito e ela realmente conseguiu retratar a emoção dessa música. Daí a primeira música que ela gravou é uma música que se chama E Foi Amor, que é uma música sobre o deixar ir. Um amigo, um pai, um familiar que morre, e é o saber lidar com isso.
0: Ok.
1: Com um certo carinho e dando uma certa esperança no final. Porque isto, todos nós passamos por estas fases complicadas, todos nós.
0: É inevitável, sim.
1: É inevitável e há que perceber que isto é a lei da vida. É assim, as coisas vão...
0: O percurso é este, não há maneira de...
1: E não vale a pena ficarmos ali, como é que é dizer, em loop. Porque é assim que a gente cresce, é assim que nós aprendemos e vivemos e mudamos também. E a mensagem dessa música foi essa, daí de ser uma música muito simples, só tem violinos, piano e voz, mais nada. E não há cá efeitos, nem reverbs, não há nada. É mesmo assim. E foi a primeira música que gravámos.
0: E foi ela que fez a letra.
1: E foi ela que fez a letra. E
0: o mesmo sucede no recomeço, não é?
1: Pronto. E aí já fiz com o intuito de fazer uma continuação de Foi Amor e fazer a música a seguir que eu recomeço.
0: Okay.
1: Basicamente é.
0: Complementam-se uma à outra.
1: A melodia é basicamente a mesma, mas o arranjo é diferente.
0: Okay.
1: E aí tentei mostrar um bocadinho da minha praia do rock, misturado aliado ao piano e às orquestrações. E fazendo essa música, ela gravou só dois temas, e depois de ouvir o álbum todo, olhamos um para o outro e há aqui qualquer coisa neste tema, nós temos que explorar mais isto. E acho que iremos trabalhar outra vez juntos, talvez para cineasta, o objetivo é esse, mas já com esse... explorar mais essa faceta. Dois, ganhei.
0: O que é que isto quererá dizer?
1: Opa, isso, tanta coisa. Pode dizer tanta coisa ou nada, não é? Ninguém sabe o dia da manhã.
0: Estou a imaginar-te já assim num bar todo fumarento. Agora já não existe. A tocar uma guitarra semiacústica e a acompanhar a voz.
2: mas olha, não estás muito longe da verdade.
0: Não, estás a ver.
2: Sabes porquê? Porque vamos começar, vamos filmar um vídeo para essa música If and Amor. E estamos neste momento à procura de um bar com piano. Exatamente, para pegar nesse coisa, não, nesse clichê todo.
0: Casablanca.
2: Casablanca. Mas. Não, e queremos fazer um vídeo simples, com algumas
0: tipo
2: histórias.
0: Ar.
2: Com umas histórias em paralelo que se juntam depois e a malta
0: vão fazer
2: no bar e não sei o que, a narrativa da história. Pronto, exatamente. E a malta encontra-se no bar. E pronto, e é isso que vamos fazer agora proximamente.
0: Olha,
2: uma pessoa tem que se manter ocupada, não é?
0: Isto
2: não
0: sem é dúvida, trabalhar. Sem dúvida. Achei interessante que há lá um momento qualquer coisa que aborda este assunto, que é que eu te vou perguntar. Tu tens receio de acabar sozinho?
2: Não. Não.
0: Mas está lá essa frase. Eu até pensei que era muito autobiográfico o começo.
2: Não.
0: Se calhar ela tem.
2: Se calhar ela tem. Sim,
0: visto foi ela que escreveu a letra, não sabia.
2: A letra.
0: Não sabia.
2: Sim, mas há uma diferença entre estares sozinho ou estares só. E acredito que numa fase destas da minha vida, por exemplo. Eu estou sozinho porque quero. Sozinho no sentido, não estou com muitas pessoas, porque mais vale só sozinho do que mal acompanhado. Estás a ver?
0: Lá diz o ditado.
2: Mas não me sinto só. É uma forma de ultrapassar um ou dois lutos ao mesmo tempo para não interferir aqui com o processo, estás a ver? E portanto, mais vale não é sentir-se só. E acabar só. Sozinho, não acredito. Também não cheguei a esse ponto, creio.
0: Lá está, isso é porque tens uma boa autoconfiança e acreditas que, obviamente.
2: Já tens família, já tens tudo.
0: Claro.
2: É mais importante também, por isso. Mas é isso, não.
0: Tive curiosidade em fazer essa pergunta.
2: Vamos ligar à Sofia neste momento.
0: Se quiseres, podes fazê-lo e perguntamos.
2: Tenho pena porque ela infelizmente hoje não conseguiu vir. Ela gostava muito de ter vindo, mas numa próxima oportunidade certamente ela virá.
0: Com certeza, já não.
2: Gostava muito que ela viesse, porque eu gostava que ela também fosse apresentada assim, porque ela realmente tem muito talento e ajudou muito neste processo.
0: Sofia, estás convidada. Realmente, epá, é que este é o dia que eu tenho estúdio.
2: Exato.
0: E às vezes torna-se complicado, mas devemos combinar as coisas de outra maneira. Mas lá está, trocou-nos por um piano bar fumarento.
2: Exatamente. Exato.
0: Assim todo.
2: Claro.
0: 50s, qualquer isso. Coisa do género.
2: Exato. Exato.
0: Muito bem, estamos à conversa com o Alexandre Santos. Ele mostra-nos aqui uma outra faceta instrumental, temas cantados, alguns bem roqueiros. Chama-se Cineasta, este projeto do Alexandre Santos, do Scar for Life. Unreal é o nome do álbum, já está disponível no formato de vinil e nas plataformas digitais podem conhecer através dessas plataformas, ou então aqui na rádio, como se fazia.
2: Mas para isso tem que passar a música, não é?
0: Nos bons velhos tempos, sem dúvida. E vamos ficar com mais um tema do Unreal. Real com dois S. E já continuamos este convívio com o Alexandre.

0: Alta atenção hoje dedicado a cineasta, as várias facetas do Sr. Alexandre Santos, do Scar for Life e tantas outras aventuras. O segundo de originais está por aí, Unreal. Visitem o site do próprio Alexandre e por lá poderão ver os videoclipes e ouvir a música e nas plataformas digitais, obviamente. Alexandre, lá está, o teu site existe e está bem apetrechado, a impressão minha.
1: Sim, eu tinha as coisas um bocadinho espalhadas. Tinha um site para Scar for Life, um site para cineasta, um site
0: sim,
1: para...
0: Sim, ok.
1: E deixei-me de coisas, então o site é alexsantosmusic.com, é mais fácil, e tenho lá os projetos em que estive envolvido e criei, e as músicas estão lá. Depois tens a secção também de críticas, entrevistas. Eu só não me esqueço por esta, porque tenho me esquecido de atualizar o site já, mas sim. E tens lá tudo, vídeos, a discografia. Pronto, é isso. Acho que é mais fácil encontrar as coisas ali.
0: Já é uma ideia que, entretanto, as pessoas tinham posto de parte, que agora é só tudo Instagrams.
1: Eu sou mau nisso.
0: TikTokers e coisas desse género.
1: Eu, infelizmente, é uma das coisas que mais entristece na música, é que uma pessoa hoje tem que partilhar tudo no Instagram e não é de tudo a minha onda. A minha onda. Eu faço música porque gosto de fazer música, não é porque não tenho que dizer às pessoas o que é que eu comi ou como é que estou a gravar ou qual é a guitarra que estou a usar e qual é a técnica que não sei. Epa, não tenho que pachorra para isso. E peco muito por isso. A própria editora pede-me para fazer vídeos, reels, para falar do álbum, para falar da música XPTO, e eu fiz. Pus, mas já os apaguei, porque não gosto, não eu, ver a minha cara de nabo, não, obrigado, não tenho jeitinho nenhum e pá, não quero. E acho que perdo um bocado, isto é a minha visão pré-histórica. Eu acho que quanto mais conhece a pessoa por detrás da música, mais o encanto se perde. Que eu gostava na altura, quando saíam os discos, é ver, ok, está aqui a fotografia do senhor ou da banda e já está, e tu imaginavas como é que poderia ser, construíres o resto e era mágico. Quando começas a perceber que afinal aquele só diz disparates no Facebook ou nas social medias a falar de políticas e não sei o quê, dá-me logo vontade de vender os discos. Pronto, é... estraga-se um bocado,
0: perde-se a aura.
1: Perde-se um bocado. Então,
0: quer dizer, nem com todos, se calhar há outros que tu até és capaz de ficar bem impressionado e dizer, olha, este parecia sim. Uma besta, mas afinal até tem dois dedos de teste.
1: Sim, obviamente que sim, e isso tornou-se o pão nosso de cada dia.
0: E
1: as coisas já são muito bem feitas e já têm pessoas a aconselhar, não digas isso e não faças aquilo. Mas sim, eu peco muito por isso. Portanto, fiz o meu site à moda antiga, 1820, e pronto. E quem quiser, vá lá. E pode vir comprar os vinis, pode comprar os CDs que na CDs e pode fazer isso tudo lá.
0: Está a voltar. Estás desatualizado porque falta-te o formato cassete, que agora está aí a regressar em força.
1: Ainda tenho algumas do Spectrum.
0: E de música, não?
1: De música, não. Já não tenho. Tenho muita cassete ainda das emissões do meu pai de rádio, que eu gravava.
0: Então?
1: Agora tenho que... lá vou ter que comprar um leitor de cassetes, pá.
0: Já estão aí a fabricar.
1: A passar para o computador.
0: Já estão aí a fabricar e está de regresso. O que é um fator absolutamente delicioso e extremamente interessante, porque sim, as cassetes eu não acreditava que voltasse. Mas já viste o que nós vivemos? Mini discs, DAT,
1: Betamax, VHS, vinil.
0: Laserdisc, que existia muito no Japão. E agora é o Blu-ray, que é...
1: O Blu-ray, é no Natal, mais Natal.
0: Blu-ray, vá lá. O Blu-ray, que é o substituto
1: do Laserdisc ou do DVD?
0: Do Laserdisc e dos vídeos. É absolutamente fabuloso o que já se viveu em termos de tanta coisa e tanto formato.
1: É.
0: E é isso. E o futuro? Palco, deste-se há pouco uma ideia de que isso seria uma hipótese a considerar, sobretudo com a Sofia?
1: Sim. Eu tentei fazer com que a música passasse na rádio, não é? Não é. Nas outras redes também, nos outros canais e tudo, mas nada. Se realmente houvesse uma certa promoção, sim, e já tinha músicos preparados para começar a ensaiar, para dar concertos, porque tinha que haver essa visibilidade ao vivo e queria mesmo fazer isso com a Sofia e há material para isso. Mas não havendo essa promoção e havendo só promoção online, e eu também não sou bom a fazer promoção online, portanto não vai haver certamente, quer dizer, não sei, logo se vê, a não ser se houver algum grande interesse, obviamente que sim, e gostava muito, mas também não vou estar aqui a ensaiar para nada, para depois, e depois não é só isso, precisava de apoio para a organização de concertos. Eu já estou a telhar de coisas, porque obviamente trabalho, não é? Depois, quando pego na música, é para fazer música, não. E a parte de procura de concertos e não sei o quê, porque depois uma pessoa já tem que pensar num ensaio, tem que pensar não sei o quê, num espetáculo, não é? Agora, ser eu a procurar. Não, não. Estou um bocadinho. Cada macaco no seu galho, pá. Eu não consigo fazer tudo. E nessa parte, não quero meter.
0: A não ser que.
1: Realmente haja uma boa oportunidade de o fazer, uma boa justificação, pá, ok, fazemos, e depois no futuro, quem sabe, a gente encontra alguém que possa, se possa meter nisso connosco. Mas fazer só por fazer, não. Ela vai. Já não tenho. Eu já não tenho 18 anos. Não é?
0: Sim, e paciência para lidar com essas coisas todas, compreendo perfeitamente. Música nova já deve haver, nem te vou perguntar.
1: Por acaso não. Gravada assim, não.
0: Não é gravada, não. Mas as ideias. Deves ter ideias.
1: Sim.
0: Que vais colecionando aí no teu telemóvel.
1: Sim, umas quantas, mas nada assim. Dar tempo agora. Deixa a coisa marinar um bocadinho.
0: Compreendo. Alexandre, mais alguma coisa a acrescentar? Visitem o site.
1: É isso.
0: Diz aí a direção.
1: É o site, os Facebooks e Instagrams e tudo. E acima de tudo agradecer-te o convite mais uma vez.
0: Cresce, não é?
1: Porque é sempre um prazer estar em contacto consigo, não é?
0: A Vossa Excelência.
1: A Vossa Excelência. Portanto, aprecio sempre, e a todos os ouvintes do teu programa, um grande abraço, não é? E um bem-aja.
0: Serão entregues, meu caro, serão entregues. Muito bem, alta atenção, dedicado a cineasta. Unreal é o nome do álbum nas plataformas digitais e, como sabem, também em vinil. O nosso convidado, Alexandre Santos. Alta atenção, cineasta.
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